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2: Muito bem, chegando com o nosso Hora Livre Flashback no seu rádio. Que bom saber que você tá aí com a gente. Por aqui a gente vai trazendo aquela melhor sequência musical Flashback, uma playlist super especial. E a gente vai começar esse programa de hoje com o som de 2002. Delta Goodrem com Want to Try.
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1: E que sequência linda, tá gostando? Opa, que viagem bacana. A gente vai fazendo por aqui nossa seleção de músicas, grandes clássicos, né? Do fundo do baú, pra gente matar a saudade. E tá chegando mais uma. A gente vai abrindo agora com o som de 1986. Duran Duran, A Matter of Feeling.
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0: mandar.
1: Tô indo te buscar, hein, menina. 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
0: Eu também vou,
1: mano. Vamos lá. Oba, oba.
2: Valeu, gente.
1: Obrigado, gente. Obrigado.

0: Valeu demais.
1: Ô, Trembom, e a festa continua aqui. Eu tô tendo a alegria de receber aqui também em casa meu amigo, meu irmãozinho, maior voz, um repertório maravilhoso, uma banda inesquecível e um cara extraordinário. Do Raça Negra, meu irmãozinho, Luiz Carlos! Vamos nós! Vai, galera da banda!

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1: 50 minutos.
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7: Alô, amigos de todo o Brasil. Chegamos com Sertanejo Classe A com você por aqui, trazendo essa super sequência. O melhor do modão tocando pra gente curtir juntos por aqui. Vamos que vamos, dia de quinta-feira, hoje, quinta-feira. Eu sou o Fabiano Farias e agradeço você por estar aí sempre aí. Que bom ter você aí. Vamos de música. Quem abre a nossa super sequência vem Rogério e Regiane, Duas Camisas. Proposta, Ronaldo Viola e Praiano. Vem o Zé Venâncio e o Tião Mineiro, Paixão Mentirosa. Só o melhor pra você curtir a partir de agora com Sertanejo Classe A. Tá começando.
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1: Sertanejo Classe A pra você, Teodoro e Sampaio, é mentira dela tocando por aqui. Fechou a primeira sequência, intervalo que chega, a gente volta já.
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1: Já voltamos com mais Sertanejo Classe A. Quinta-feira vai seguindo. Já dá pra sentir o final de semana chegando. Que vem aí que traga muita coisa boa. Vem por aqui, ó, Rei do Vale Tocantins, Gota de Orvalho. Mário Tizil, Solidão, Quem Disse Que Esqueci. Tem Rogério e Regiane, Noite Colorida. Já pediu a sua? Manda a tua mensagem aqui pra rádio. Manda aí. Vamos seguindo, Sertanejo Classe A.
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0: Ovos Parada Dura, me ensina a te esquecer.
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0: Vai que vai, sertanejo, tá só no começo ainda, tem muita música pra gente ouvir junto. Depois do intervalo tá por ali o Peão Carreiro e Zé Paulo, tem Irmãs Barbosa, Emílio e Eduardo, Peão Dourado e Praense, depois do intervalo.
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4: FM. 5:21.
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0: Estamos de volta. Vem pra cá, falei, tinha daí Cardoso e a música é Apaixonado, modão caprichado, hein? Festa no céu, os dois violeiros, presta atenção nessa música. Tem por aqui também o Rick Renner nos bares da cidade. O sertanejo não para.
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0: Aí, Ginegiano, nos tomos braços da guria. Deixa eu mais uma. Intervalo, tem intervalo.
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2: 5:07.
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0: Sertanejo Classe A, última sequência de hoje para ir fechando por aqui a nossa programação. Vamos que vamos então, agradecendo pela sua audiência, pela sua companhia, especialmente pela sua amizade. Tô indo, para você eu deixo um grande abraço e também o João Carreiro e Capataz, Boiadeiro Errante, Fernando Leomar, Marca de Batom, Trio Parada Dura, Blusa Vermelha. Tô indo, a gente se encontra amanhã. Amanhã tem mais Sertanejo Classe A. Até amanhã, tchau.
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0: Que coisa linda!
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12: 5:54.
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com 11 anos de existência da Usa Discos. E eu quero que essa música que fala de Deus, que fala de amor, abençoe essa gravadora, que é de todos os gaúchos, não é só dos cantores. Um abraço grande para o Alex, um agradecimento para o meu querido Edson, que veio do Rio de Janeiro para fazer essa produção que há de orgulhar aos artistas e a todos os gaúchos presentes.

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10: 6:14.
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0: rapaz.
1: Meu irmão Borges, sua estrada nos ensina.
0: E a escola?
1: A escola é grande, Chiquinho do acordeon,
0: Gonzagão,
1: Barbaridade, Pedro Raimundo.
0: Todos eles ensinaram muito, Gaúcho.
1: E a gente vai levando na acordeona, né?

0: 6:25.
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1: Muito bem, são 6h33, hein? 6h33 da manhã, aquele abraço especial para você. 6h33, aquele abraço especial. Vamos seguindo com música, quando são 9 graus de temperatura. Uma ótima manhã para você. Muito obrigado pela tua audiência, obrigado pela tua companhia. Você que está aí nos acompanhando, você que está curtindo a nossa programação, muito obrigado pela nossa companhia, você que está curtindo aí a nossa Painha FM, né? Vamos seguindo com música, seguindo com o sucesso, vamos fazer um intervalo. Em seguida a gente volta nesta quinta-feira, 9 graus de temperatura, hoje 28 de maio. Aquele abraço mais do que especial aí para você. A gente vai seguindo com música e vai seguindo aí com o sucesso nessa manhã, então, aí para você aqui, tá certo? Temos também coberto, meio esquisito, daqui a pouco temos celebração aí no santuário, né? As movimentações aí da nossa novena para nossa romaria, né? Hoje à noite temos mais uma noite de novena. Então a gente vai mandando um abraço para você aí nessa manhã. Então trazendo todos os destaques, daqui a pouquinho tem a previsão do tempo, tudo certinho para você aqui, tá certo? Agora são 6h34.
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Sucesso entre os atuais aqui da programação. Bom dia, ótima manhã. A gente segue por aqui nessa quinta-feira. Temos também coberta e já já vou trazer para ti a previsão do tempo completo aqui nessa manhã para você. Um bom dia e uma ótima manhã aí para você que está sintonizando a nossa programação. Chegamos a 28 de maio, né? Trazendo os destaques para você. Olha, a princípio não deve chover, viu? E vamos a 20 graus, né? Mas tá meio esquisito, o tempo tá bem coberto, né? A gente vai seguindo 9 graus de temperatura. Já já trago para ti todas as informações nesta manhã, então, aí de quinta-feira, 28 de maio. Obrigado para você que tá na linha de campo, você que tá na ordenha do leite. O nosso abraço mais especial, você que tá em casa tomando aquele chimarrãozinho, aquele café. Daqui a pouquinho vai sair pra peleia aí, né? Você que já trabalhou, já foi, já fez a lida aí no campo, já tá em roda do fogão. Um bom dia e muito obrigado pra você que tá deitado ainda nos acompanhando, né? A gente agradece demais aí pela audiência e pela companhia. Tá chegando Bruno e Marrone agora, 6h42.

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1: Muito bem, vamos lá com a previsão do tempo. Então, nessa manhã, bom dia, bom dia, bom dia, bom dia, bom dia. Ótima manhã para você. Obrigado pela tua audiência, obrigado pela tua companhia. Vamos lá com a previsão do tempo, então, nessa manhã. A gente tá observando aqui muita nebulosidade, né? Daqui a pouquinho tá iniciando a missa aí no santuário, né? A bênção da manhã. A gente tá observando aqui o tempo tá encoberto, bem carregado aí, né? Mas a previsão, pelo menos por enquanto, não indica chuva, viu? A previsão aqui não indica chuva, mas sabe lá, né? O que vai acontecer? A princípio é frio. O sol aparece na maior parte do estado nesta quinta-feira, mas muitos pontos do estado deverão começar com nevoeiro, neblina e nuvens baixas. Em diversas cidades, a cerração ou as nuvens se dissipam até o meio-dia, mas alguns locais o tempo pode seguir fechado, inclusive aí durante a tarde, né? Então essa é a informação a nível do estado, né? Para nós aqui hoje, as informações dão conta de que vamos aí a 20 graus, o vento soprando a 6 km por hora, então não chove hoje, claro, bastante umidade. Isso sim, isso vai estar presente durante o dia aí, né? Então trazendo um pouco das informações aí para ti. Adianta alguma coisa para amanhã, sexta, amanhã já tem 5 milímetros de chuva, amanhã sexta-feira, sábado tem mais uns 8 milímetros, domingo mais uns 2. Então vai ter uma possibilidade de chuva amanhã, sábado e também de domingo. Mas por enquanto, hoje a princípio, o tempo bom, tranquilo aí, segundo as informações da meteorologia para você. Tá certo? Agora são 6h56. 6h56, aquele abraço especial para você, ótima manhã. Aí para você que está sintonizando a nossa programação, a temperatura nesse momento de 10 graus. Amanhecer aí de tempo encoberto, né? Pessoal se organizando, chegando aí para a bênção. Daqui a pouquinho tem mais uma bênção aí. Lembrando que durante a Romaria nós estamos fazendo cobertura todas as transmissões à noite. É só sintonizar a nossa programação aí que a gente vai estar divulgando para você. Também dizer que sábado teremos miúdos, né? Então sábado teremos miúdos então aí no santuário, então no salão. Sábado então tem miúdos. R$60 é o valor, então você pode participar então aí dos miúdos, então no sabadão dia 30, então nós temos miúdos aí no salão paroquial, ingresso por adesão, R$60 é o valor do ingresso, então você já é convidado a adquirir os ingressos aí junto com a secretaria da paróquia, tá certo? Então miúdos então da nossa Romaria sábado aí ao meio-dia, lembrando que pro domingo tradicional churrasco, né? Também pode comprar as fichas aí durante as celebrações, né? Depois da celebração, direto no salão ou aí na casa paroquial, né? Na secretaria da paróquia também você pode fazer a compra, então, aí dos ingressos, né? Então, tanto da ficha do churrasco, né? Pra você domingo e também pros miúdos sábado ao meio-dia. Sábado é tranquilo, né? Não faça almoço em casa, venha participar dos miúdos aí no nosso salão, que é alusivo aí à nossa Romaria, certo? 6h58, agora 2 minutos faltando para às 7, 2 minutos faltando para 7, tá chegando aí o Porto do Som, chovendo estrelas.

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1: Muito bem, 7:01 da manhã, vamos seguindo aqui na programação. Hoje o Machadinho está de aniversário, né? 67 anos aí. Machadinho, nosso município vizinho aí, parabéns. A comunidade de Machadinho, então, hoje, 28 de maio, aí o município de Machadinho completando mais um aniversário, 67 anos. Parabéns, então, a toda a comunidade da nossa querida Machadinho, município vizinho nosso aí. 7:01 da manhã.
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1: Muito bem, agora são 7:06. Aquele abraço para você, ótima manhã, 7:06. Vamos seguindo aí com a nossa programação. Um grande abraço e uma ótima manhã aí para você que está sintonizando a nossa Painha FM nessa manhã, então, aí de quinta-feira hoje. Aos poucos está limpando aí essa nebulosidade, mas é frio, né? E a gente vai seguindo então aqui na nossa programação. 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Muito obrigado pela audiência, pela companhia. É a nossa 104.9. Uma ótima manhã para você que está nos levando na carona aí, está fazendo aquela caminhada, está levando a gente no carro aí. Um abraço para os amigos motoristas de ônibus que transportam os alunos aí, né, que fazem o transporte, o pessoal do transporte do leite aí, você que está na sua máquina agrícola, você que está no seu caminhão aí, no seu carro, circulando, levando a gente na carona, e muito obrigado pela audiência e muito obrigado pela companhia. A gente segue por aqui na programação, lembrando, hoje à noite, então, temos aí mais uma noite, né, a sétima noite da novena hoje, hoje, 19 horas, então nós temos aí com a mãe de Caravaggio, 75 anos de fé e devoção com a administração e as entidades. Então hoje é dia do poder público, das representações das entidades participarem então da celebração. Lembrando que estamos transmitindo todas as celebrações da novena, é só sintonizar aqui a nossa programação. Você fica tranquilo em casa aí, acompanhando aí pelo 104.9. É a nossa rádio comunitária Paim FM, direto aqui de Paim Filho, transmitindo para toda a nossa comunidade aqui do município, né? Vamos seguindo aqui com música, são 7:08 agora. A gente vai trazendo as informações também, as notícias. Ontem foi aprovado aí no Senado o fim da escala 6.1, né? Esse tema que é bastante debatido, né? Ainda não há previsão de ser votada no Senado. Foi aprovado aí pela Câmara e agora vai para o Senado, né? Então a gente vai aguardar essa proposta aí. Foi aprovado então essa proposta que reduz a jornada de trabalho de 44 horas para 40 semanais até 14 meses e permite o fim da escala 6x1. Então a gente está acompanhando essas informações, né? A proposta foi aprovada por 472 votos a favor e 22 ao contrário no primeiro turno e 461 no segundo e 19 ao contrário. Eu não sei porque que mudou, né? Mais votaram no primeiro turno e depois no segundo menos, não entendi. Se os homens têm que estar lá, né? Eles ganham para estar lá, será que não estavam mais? Para aprovar a PEC é necessário o voto de 308 deputados em dois turnos. Ainda não há data para votação no Senado, onde serão necessários 49 senadores favoráveis também em dois turnos de votação. No entanto, o projeto deve encontrar resistências. Interlocutores do presidente Davi Alcolumbre, do União Brasil, do Amapá, apontam que, apesar do apelo social, a tramitação não será acelerada, mas que o texto deve ser aprovado antes das eleições deste ano. Então, vamos aguardar aí esses temas polêmicos, né? 7:09 agora, 7:09. Vamos seguindo aqui na nossa programação. 7:09 da manhã. Tá chegando música, tá chegando Passarela.

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1: Muito bem, segue a música pra você depois aí da Paixão Proibida, Teodoro Sampaio. Olha, tem um profissional procurando emprego aqui, viu? Tem um profissional procurando emprego aqui, então, o Fernando Servinski está à procura de trabalho aí, de preferência com suínos aí, trabalhar com propriedades, né, com suínos. Ele possui carteira de motorista D. Interessados, então, entrar em contato no 984-08-1015. 984-08-1015. Então, o Fernando Servinski está à procura de trabalho aí, né, de preferência para trabalhar com suínos. Então, os produtores aí que estão precisando de profissionais para trabalhar com suínos aí. Ele também possui carteira D, né, de motorista D. É só entrar em contato com ele no 984-08-1015. Seguimos aqui na nossa programação, seguimos aqui com o sucesso. Já já tem o Frei Jaime Bettega aí com o Rezando com a Palavra de Deus. Já já ele vai estar trazendo para a gente aí o programa de hoje. A gente já já vai estar acompanhando aí. Já está tudo preparado, tudo organizado, né? A gente vai preparando para você daqui a pouquinho, então, o Rezando com a Palavra de Deus, sempre por volta das 10 para as 9, quando o solzinho agora começa a aparecer já, né? Já dando uma amenizada aí, a princípio, tá limpando o tempo, né? Era frio mesmo. As nuvens que tinha de manhã era frio, agora sim, tudo tranquilo, o solzinho tá aparecendo, vai dar um dia bonitaço. Estamos a 20 graus hoje. Ontem esquentou a tarde, né? Ontem à tarde deu uma esquentada aí. Então a gente vai trazendo para ti as informações e também as notícias aí. 7h17, agora 7h17, bom dia. A gente vai seguindo, vamos trazer uma campeira do Rio Grande aqui para a gente, quando são 7h18. Então vamos trazer então o sucesso, fazer a música campeira do Rio Grande. Vamos trazer o Joca Martins chegando para cantar com a gente aqui, o Pedro Guará.

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0: Indicadores Agropecuários, com Diego Brião. Soja.
1: Os contratos futuros de soja com vencimento em julho registraram queda nos Estados Unidos na quarta-feira. Na Bolsa de Chicago, a cotação era de US$ 11,85 por bushel ao final do dia. Valor no mercado físico no Brasil por saca de 60 quilos. Estado do Mato Grosso, cidade de Rondonópolis, R$ 113,60. Paraná, Marechal Cândido Rondon, R$ 112,00. Bahia, Luiz Eduardo Magalhães, R$ 114,00. E Rio Grande do Sul, não me toque, também R$ 114,00 por saca de 60 quilos.
0: Milho.
1: Valores no mercado físico por saca de 60 quilos. Paraná, Marechal Cândido Rondon, R$ 53,00. Valor em estabilidade na comparação com a cotação anterior. Mato Grosso Sorriso, R$ 42,50 em queda. E Goiás Jataí, R$ 55,00 em estabilidade.
0: Boi gordo.
1: Em São Paulo, na B3, os contratos com vencimento em maio eram negociados ao final da quarta a R$ 348 por arroba. Houve elevação de 0,29% no dia. Boi à vista, Mato Grosso, Rondonópolis, R$ 335 por arroba.
0: Café.
1: Os contratos futuros de café arábica com entrega prevista para julho terminaram a quarta-feira em Nova York, nos Estados Unidos, em queda. A cotação era, ao final do dia, de R$ 1.806,21 por saca de 60 quilos. No Brasil, na B3, os contratos futuros de café arábica com entrega prevista para setembro apresentaram elevação com cotação de US$ 317,20 por saca de 60 quilos. Valor no mercado físico do café arábica tipo 6 por saca de 60 quilos. Minas Gerais, Varginha, R$ 1.690 e Bahia, região oeste, R$ 1.530.
0: Algodão.
1: Valor do algodão em pluma por arroba, Mato Grosso Sorriso, R$ 129,14. Valor em queda na comparação com a cotação anterior e Bahia, região oeste, R$ 135,00 em estabilidade.
0: Trigo.
1: Valor no mercado físico do trigo por saca de 60 quilos. Paraná, Marechal Cândido Rondon, R$ 70,00 em elevação. E Rio Grande do Sul, não me toque, R$ 66,00 em estabilidade.
0: Arroz.
1: Valores no mercado físico. Bahia, região oeste, R$ 77,50 por saca de 60 quilos em estabilidade. E Rio Grande do Sul, média estadual, R$ 59,00 por saca de 50 quilos, também em estabilidade.
0: Indicadores Agropecuários com Diego Brião. Produção, Agência Rádio Web.

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3: 8 horas, 5 minutos.
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0: Sensacional.
1: Elinha, muito obrigado, viu?
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0: Coisa linda.
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2: Alô. A funkeira Ludmilla. Conte seus sucessos inesquecíveis. 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

0: funkeira carioca Ludmilla hoje. E aí, você curtiu? Gostou? Você lembra dela? Depois do intervalo tem muito mais músicas pra gente curtir. Fica na sintonia.
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5: Oito horas, 23
6: minutos. 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
2: Um degrau na escada. Esse aqui é um modão regravado com Leonardo e Eduardo Costa. Um degrau na escada. É modão, é sucesso. Claro que a gente toca.

0: Leonardo com Eduardo Costa, um degrau na escada. Gostou? Já já tem muito mais.
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6: 8:41
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2: Jorge Henrique Rodrigo, Bebo, Bebo e Ligo. Vamos cantar essa?

0: Doris Henrique Rodrigo, bebo, bebo e ligo. Tá gostoso, né? Eu sei que tá gostoso. Depois do intervalo a gente vai curtir mais, hein?
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9: 57 minutos.
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13: Atenção, atenção, signo de Áries. O dia começa mais sossegado, mas o astral fica animado à tarde e reunir todo mundo em casa pode ser garantia de diversão para você que tem a folguinha. Pode até fazer algumas comprinhas para casa ou para os familiares mais tarde. Na sorte do dia, seu número é o 51. Atenção, atenção, signo de Touro. Seu lado comunicativo será o grande destaque e as energias de hoje são perfeitas para resolver o mal-entendido, trocar ideias com os amigos, valorizar quem faz parte da sua vida. Na sorte do dia, seu número é o 29. Atenção, atenção, signo de Gêmeos. Você pode receber boas novas envolvendo dinheiro à tarde. Se quiser aproveitar essas energias positivas, reserve um tempinho para planejar planejar umas comprinhas, organizar o orçamento e rever alguns gastos. A sorte do dia, seu número é o 2. Daqui a pouco a gente confere mais previsões astrais para os demais signos. Fique ligado, eu sou o Fabão e a gente volta daqui a pouco.
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15: Precisamos abrir nossos olhos, acordar para a vida, enxergar o amor de Deus. Que Ele nos ajude. Que Ele nos dê a graça de uma vida nova. Agradecidos pela visão que nós temos também, mas também por enxergarmos com o coração. O essencial é invisível aos olhos, diz o Pequeno Príncipe, só se vê bem com o coração. Queridos amigos e amigas, muito bom estarmos juntos. Hoje é quinta-feira, dia 28 de maio. Que bom esse nosso rezando com a palavra de Deus. Uma coisa tão simples. Mas nosso encontro é diário e a gente faz questão de estar juntos ao redor da palavra de Deus, vivendo e olhando também para o amanhã, revisando a própria vida, mas também planejando tantas coisas, né? A santificação da nossa vida passa também pelas nossas escolhas, pela nossa disposição, pelo nosso desejo de acertar o caminho. Obrigado, Senhor, por nos unir e também nos reunir ao redor da vossa palavra. Alegres por estarmos juntos, iniciemos em nome do Pai, do Filho e do Espírito Santo. Amém. A palavra de Deus desta quinta-feira, 28/5, é de Marcos, capítulo 10, versículos de 46 a 52. O Senhor esteja convosco, Ele está no meio de nós. Proclamação do Evangelho de Jesus Cristo, segundo Marcos. Glória a vós, Senhor. Naquele tempo, Jesus saiu de Jericó junto com seus discípulos e uma grande multidão. O filho de Timeu, Bartimeu, cego e mendigo, estava sentado à beira do caminho. Quando ouviu dizer que Jesus, o Nazareno, estava passando, começou a gritar: Jesus, filho de Davi, tem piedade de mim. Muitos o repreendiam para que se calasse, mas ele gritava mais ainda: Filho de Davi, tem piedade de mim. Então Jesus parou e disse: Chamai-o. Eles o chamaram e disseram: Coragem, levanta-te, Jesus te chama. O cego jogou o manto, deu um pulo e foi até Jesus. Então Jesus lhe perguntou: O que queres que eu te faça? O cego respondeu: Mestre, que eu veja. Jesus disse: Vai, a tua fé te curou. No mesmo instante ele recuperou a vista e seguia Jesus pelo caminho. Palavra da salvação. Glória a vós, Senhor. O fato de Jesus estar passando naqueles lugares todos, ele vai despertando também seguidores, e claro que também opositores, e Jesus encontrava ao longo dos caminhos. Mas olha, no Evangelho de hoje, está lá um cego e mendigo. A situação da cegueira já limita muito da vida. Além disso, a situação de ser mendigo, né, de ser alguém à margem da dignidade humana. Olha só, esse fato, só por si só, esse fato toca profundamente Jesus. E aquele cego, não ouvindo o ruído, o barulho e tal, ele grita por Jesus. E claro, num primeiro momento eles querem que ele cale, que ele não me atrapalhe. E ele não para, ele grita mais ainda. E aí acabam dizendo para ele: olha, coragem, levanta-te, Jesus te chama. Jesus te chama. E ele vai e Jesus pergunta: o que você quer? Olha a habilidade de Jesus, quão amável ele era no trato. E assim que nós somos chamados também a sermos. E ele diz: que eu veja. E Jesus devolveu para ele a visão, e não somente a visão, a dignidade de uma vida. Com certeza, ele deixou de estar à margem do caminho. Como é significativa a cura que Jesus faz acontecer. Jesus não se especializa numa cura física apenas. Ele cura fisicamente para curar depois a alma, o coração. Então, quem são os cegos dos nossos dias? E será que a gente também não vive a cegueira nesses dias, nesses tempos? Nós também somos muitas vezes cegos de não, por exemplo, não enxergar o amor de Deus, não enxergar tantos sinais deste amor ao longo do caminho. Nós precisamos abrir nossos olhos, acordar para a vida, enxergar o amor de Deus. Que Ele nos ajude, que Ele nos dê a graça de uma vida nova. Agradecidos pela visão que nós temos também, mas também por enxergarmos com o coração. O essencial é invisível aos olhos, diz o Pequeno Príncipe, só se vê bem com o coração. Que o nosso coração seja puro e possa ver a vida assim como ela é. Agradecidos, rezemos. Pai nosso que estais nos céus, santificado seja o vosso nome. Venha a nós o vosso reino. Seja feita a vossa vontade, assim na terra como no céu. O pão nosso de cada dia nos dai hoje. Perdoai-nos as nossas ofensas, assim como nós perdoamos a quem nos tem ofendido. E não nos deixeis cair em tentação, mas livrai-nos do mal. Amém. Que o Senhor nos abençoe, nos proteja, nos guarde, que seja um ótimo dia e sempre com muita paz no coração. Que Ele nos abençoe. Em nome do Pai, do Filho e do Espírito Santo. Amém. Amém. Paz e bem. Santa alegria.
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19: 9 horas.
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22: Estamos de volta na melhor programação do seu Daio nesta manhã gostosa. Bom dia!
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0: スモリルエジー
1: やるまる
0: ーサマヌバチ
1: チチャージェイジ、obrigado!
2: Gente, foi demais. Mais uma edição do Seleção Musical do Ouvinte chega até o fim. Até a próxima edição, hein?
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2: O show da manhã vai ficando por aqui, mas a próxima edição tem mais. Obrigado por curtir com a gente. Continue na nossa sintonia, continue ouvindo a nossa programação, porque aqui o sucesso não para. Até a próxima edição do Show da Manhã com Jonatas Gonçalves. Tchau, gente.
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2: Atenção, atenção, signo de Câncer. Com Mercúrio e Saturno trocando likes à tarde, a sua estrela deve brilhar e a chance de se dar bem se fizer uma fezinha. A sorte do dia, seu número é o 10. Atenção, atenção, signo de Leão. A lua segue infernizando seu astral e se muda para o seu signo no finalzinho da noite. Então a dica é desacelerar e aproveitar para repor as energias deste dia, combinado? Na sorte do dia, seu número é o 52. Atenção, atenção, signo de Virgem. Há sinal de diversão com os amigos e vai ser fácil e esquecer o estresse que você está começando esse dia. Relaxar um pouco, opa, faz bem. À noite, planos para uma viagem com um amigo ou visita de alguém que mora longe pode ajudar a fechar esse dia em alto astral. Na sorte do dia, seu número é o 60. Daqui a pouco a gente confere mais previsões astrais para os demais signos. Fique ligado, sou o Fabão e a gente volta daqui a pouco. Nossa.
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5: Super Hits! Oh, Super Hits chegando por aqui juntinho de você. A partir de agora, muita música boa, aquelas que a gente gosta de ouvir. Tudo isso tocando por aqui, chegando.
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5: Tem música, tem muita música por aqui. Eu sou o Fabiano Farias e é muito bom seguir juntinho de você, onde você estiver. Quem canta de primeira por aqui é o João Bosco e o Vinícius Oportunidade. Tá começando agora, super.

Perris, com aquele som do Gustavo Lima, Sofrimento Simultâneo. Tem mais, João Neto Frederico chegando por aqui, Chorou na Escada. Manda a tua pedida, pede a sua, a gente dorme.

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2: A vida nem sempre segue o caminho que planejamos, mas cada novo dia traz a chance de recomeçar com mais força, experiência e esperança. Mesmo diante das dificuldades, existem motivos para continuar acreditando. Pequenas conquistas, pessoas especiais e oportunidades que surgem quando menos esperamos. A positividade não significa ignorar os problemas, mas escolher não desistir diante deles. Cada desafio vencido fortalece a coragem e mostra que você é capaz de superar momentos difíceis com determinação e fé no futuro. Valorize suas qualidades. Celebre cada passo dado e mantenha pensamentos que alimentam a confiança. Muitas vezes, as maiores mudanças começam com atitudes simples. Um sorriso, uma palavra amiga ou a decisão de seguir em frente. Que hoje seja um dia de paz, motivação e boas energias. Acredite no seu potencial. Mantenha o coração leve e continue caminhando com esperança. Porque coisas boas ainda estão por vir.
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0: seguindo com Super Hits, tem mais, tem muito mais. A nossa sequência por aqui vem chegando, Danilo e Davi. Solta aí o Super Hits, não para.
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0: Super Hits, Pedro Neto e Matheus cantando com Cleiton e Romário por aqui, localização. Manda tua mensagem aí, vem comigo, vai seguindo o Super Hits, sempre, sempre bom de ouvir. E mais, tem muito mais.
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0: Diego e Vitor Hugo, Tubarões, aumenta o volume, Super Hits tocando.

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7: Mais Super Hits tem mais. Vamos que vamos, vamos. A Maiara Maraíza tá trazendo Despedida e Volta. Simples sucesso, né? Tudo que elas gravam.

forma de gente. João Bosco e o Vinícius tocando Super Hits. E mais, Gustavo Lima não pode ficar de fora da nossa sequência, repertório de sucesso aqui do Super Hits. Gustavo Lima chegando, não posso falar. Já mandou tua mensagem? Tô esperando.

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7: 10:38. 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
7: Com você a todo momento, em todo lugar. Programação da nossa rádio feita pensando em você. Todos os programas, toda a nossa equipe, você é a razão do nosso trabalho. Thalita e Elisa com Traia Véia chegando agora. Música é Tráfego Pago. Curte aí, Super Hits pra você.

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1: Em todo lugar e sempre com você, Luan Santana, Meteoro, foi o que a gente curtiu por aí, tá chegando mais. Inimigos do HP também toca por aqui, eu sei de cor chegando agora.

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5: 10:57.
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9: Muito mais você e sempre com você, trazendo sequência, intervalo rapidão, já vem mais por aqui, com a Simone Mendes, Jeito Fajuto, curte aí.

vai fazer Fernando Sorocaba com Murilo Huff aqui no Super Hit. Super Hit sempre, sempre com você. Vem mais, Nando Moreno tá chegando por aqui com Rio Negro e Solimões, Choro e Bebo. Chore e Bebo, chegando, chegando com quem?

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4: Atenção, atenção, signo de Libra. Sua ambição ainda está em alta e pode guiar seus passos hoje. Então vale reservar um tempinho para traçar planos e metas para a próxima semana. Na sorte do dia, seu número é o 17. Atenção, atenção, signo de Escorpião. Com Mercúrio e Saturno trocando likes à tarde, você conta com uma dose extra de sorte para curtir a vida, para viajar se der e até fazer uma fezinha hoje. As estrelas sinalizam muita disposição para aprender coisas novas e viver experiências diferentes. Na sorte do dia, seu número é o 45. Atenção, atenção, signo de Sagitário. Você começa o dia mais aberto a mudanças, viu? E você pode se divertir se sair da rotina. Aproveite para fazer algo novo ou até tentar algumas transformações no seu cantinho. O astral é perfeito para encerrar um ciclo e se desapegar, seja de lembranças antigas ou de maus hábitos. Na sorte do dia, seu número é o 43. Daqui a pouco a gente confere mais previsões astrais para os demais signos. Fique ligado, eu sou o Fabão e a gente volta daqui a pouco.
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6: Super Hits seguindo, seguindo. Vem mais, muito mais sucesso. O que tá chegando lá, seu locutor, Israel e Rodolfo, tá vendo por aqui, ó, tudo errado. Música, muita música boa.

Super Hits, Nayara Azevedo com a Maiara e a Maraísa, traz uma cerveja, gente, só aquela seleção gostosa, Gustavo Lima, tem mais por aqui, Cama.

0: volta já.
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3: Atenção, atenção, signo de Capricórnio. A companhia de outras pessoas, tanto na vida amorosa quanto na pessoal, tem tudo para aquecer seu coração. Vale retomar o contato com quem anda distante, mesmo que seja através das redes sociais. A sorte do dia, seu número é o 34. Atenção, atenção, signo de Aquário. Aproveite o dia para tirar uma folguinha, se for possível, para cuidar até melhor do seu corpo, mesmo que seja preciso fazer alguns sacrifícios. Fica mais fácil rever algumas rotinas e até adotar hábitos mais saudáveis, mesmo que seja preciso desembolsar uma grana extra para isso. Na sorte do dia, seu número é o 42. Atenção, atenção, signo de Peixes. A lua segue firme e forte no seu paraíso astral, além de trocar likes com outros astros. Vale fazer uma fezinha, participar de rifa ou entrar em um sorteio nas redes sociais, porque a sorte vai sorrir pro seu lado. Na sorte do dia, seu número é o 3. Por hoje é só, pessoal. A gente volta na próxima edição das previsões astrais para o seu signo. Um beijo e até mais.
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6: Irmãos e irmãs, bom dia. Louvado seja nosso Senhor Jesus Cristo, para sempre seja louvado. Com a graça de Deus, estamos vivendo com muita fé e devoção à Mãe de Caravaggio, a novena em preparação à Romaria. O mês de maio nos faz sentir uma proteção especial de Nossa Senhora de Caravaggio, a estender-se sobre todos os fiéis, e a alegria que brilha em nosso santuário e ilumina nossos corações exprime a universal certeza dos católicos de que o indispensável patrocínio de nossa Mãe Celestial se torna, durante este mês, ainda mais solícito, mais amoroso, mais cheio de visível misericórdia e exorável codescendência. Ao olharmos para a sua imagem de Caravaggio, nós te contemplamos, Mãe simples e amiga. Teu rosto mostra seriedade e serenidade, delicadeza e firmeza. Por isso olhamos para ti, pois nos mostras o que sonhamos e o que desejamos testemunhar. Sim, ó Virgem de Caravaggio, tu és bendita entre as mulheres, a honra de nosso povo, e em ti se encontra o que queremos ser. Obrigado por nos atraíres a ti, à tua glória, a teu espaço sagrado, diante de teu andor e de tua presença amorosa. Contigo queremos passear pelo mundo, sonhando com o jardim que Deus criou, pois no teu santuário, ó Mãe de Caravaggio, abres os braços do seu amor materno

para ouvir a oração de cada um de seus devotos e devotas e para atendê-los e atendê-las. Os sentimentos que cada peregrino, romeiro, devoto sente no mais íntimo do coração são os mesmos que encontramos na Senhora que és Mãe de Jesus e Nossa Mãe. Mãe, no teu santuário, sorris, concedendo consolação. Ali vertes lágrimas com quantos choram. Ali apresenta a cada um seu filho como o bem mais precioso que cada mãe possui. Ali torna-se companheira de caminhada de cada pessoa que lhe eleva o olhar, pedindo uma graça, convicta de ser atendida. O teu santuário é sobretudo um lugar de oração. Uma vez que respondes a todos com a intensidade do seu olhar, que os artistas souberam pintar frequentemente orientados, por sua vez, do alto na contemplação. Assim, podemos continuamente dizer: Maria de Nazaré, Maria me cativou, fez mais forte a minha fé e por filho me adotou, como afirma uma bela canção mariana escrita pelo padre Zezinho. Maria, uma mulher simples que, com generoso coração, acolhe em seus braços maternos as nossas alegrias e tristezas, nossos sonhos e angústias, por meio de seu Filho Jesus. Cheia de graça, confiante no Senhor, acreditou na sua promessa, tornando-se toda de Deus. Hoje ela nos cativa, nos fortalece na fé e caminha conosco com amor materno. Em Caravaggio, diante da Mãe, nossos olhos brilham, pois sabemos que dela vem o abrigo e a proteção. Peregrinando nas estradas da existência, a Mãe de Caravaggio torna-se nosso consolo na hora da aflição, nas noites escuras da vida. Aos seus pés, uma mulher chora suas dores e sofrimentos. Maria, Mãe da humanidade, não fica indiferente. Acolhe seu sofrimento, enxuga suas lágrimas com o lenço da esperança, desejando-lhe a paz. Desde nosso nascimento aprendemos a recorrer à Mãe. Ela sempre dá um jeitinho. Nos diversos momentos da vida encontramos na Mãe Maria o necessário amparo para continuar a caminhada. Vir até o Santuário de Caravaggio é momento privilegiado para renovar nossa fé, nossa esperança e nossa caridade. É dedicar o precioso tempo para acalentar o coração, encontrar a paz que tanto procuramos. Na casa da Mãe de Caravaggio, sentimos a paz que brota do amor de Deus. Rezamos diante de sua imagem, pedindo sua intercessão, num gesto de confiança. A cada Ave Maria rezada no terço, uma vida é tocada pela sua presença materna, dizendo: não chore, não tenha medo, tudo vai passar. A mãe deseja que seus filhos e filhas fiquem bem pertinho dela para poder cuidar. Tocamos da imagem da Mãe de Caravaggio com afeto de filhos e filhas, como que dizendo: viu, mãe, estou aqui bem perto, vim te visitar. Mas, como toda mãe, Nossa Senhora também quer ver seus filhos e filhas felizes. Por isso, ela não diz fiquem aqui para sempre, mas, pelo contrário, ela diz: vai e que Deus te abençoe, meu filho. Que Deus te abençoe, minha filha. A casa da Mãe de Caravaggio é também ponto de partida para viver as graças que, por meio de sua intercessão, recebemos. Se alcançamos a paz, temos que reparti-la com a família, com os amigos, no ambiente de trabalho, em nossos espaços de lazer. Se sentimos o amor de Deus, temos que amar.
toda a graça alcançada deve se tornar um presente a ser partilhado. Que a Mãe de Caravaggio nos abençoe e nos acompanhe pelas estradas da vida. Que possamos viver este tempo da graça do Senhor que é a Romaria com muita fé, oração e devoção. Assim, queremos continuamente ir nos preparando, vivendo cada dia da novena, pois a Mãe nos espera em seu santuário. Ela espera cada filho e filha. Nossa Senhora é a Mãe que sempre está ao lado de todos aqueles que mais precisam, consolando e ajudando na caminhada. Com fé e muita devoção, rezemos esta oração que muitos devotos dirigem à querida Mãe de Caravaggio. Ó Mãe de Caravaggio, nunca deixastes de socorrer e consolar a quem vos visitou e invocou em vosso santuário, implorando vossa assistência e proteção. Animado desta confiança, a vós recorro, ó Mãe querida. Arrependido dos meus pecados, humildemente me prostro aos vossos pés. Ouvi minha súplica, ó Virgem de Caravaggio, e alcançai-me a graça que vos peço. Amém. Nossa Senhora de Caravaggio, rogai por nós. Continuemos participando das novenas em nosso santuário todos os dias às 19 horas. No final de semana, no sábado, a procissão luminosa. No domingo, uma vasta programação e a grande celebração da Romaria. A Mãe de Caravaggio te espera no Santuário da Família, juntos na fé ao encontro de Maria. Prepare em sua casa um espaço de devoção com a imagem da querida Mãe de Caravaggio, faixa, banners. Vamos assim demonstrando a nossa fé, a nossa devoção e acolhendo bem os romeiros e os devotos que virão até o nosso santuário. Que o Deus Todo-Poderoso nos abençoe através da intercessão de Nossa Senhora de Caravaggio, nos livrando de todos os males, perigos, doenças, tentações, que possamos sempre levar a mensagem da paz, da união, da fraternidade, para que o reino de Deus aconteça entre nós. É o que pedimos em nome do Pai, do Filho e do Espírito Santo. Amém.

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Meio-dia. 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
2: Indicadores Agropecuários, com Diego Brião. Soja.
3: Os contratos futuros de soja com vencimento em julho registraram queda nos Estados Unidos na quarta-feira. Na Bolsa de Chicago, a cotação era de 11 dólares e 85 cents por bushel ao final do dia. Valor no mercado físico no Brasil por saca de 60 quilos. Estado do Mato Grosso, cidade de Rondonópolis, R$ 113,60. Paraná, Marechal Cândido Rondon, R$ 112. Bahia, Luiz Eduardo Magalhães, R$ 114. E Rio Grande do Sul, não me toque, também R$ 114 por saca de 60 quilos.
2: Milho.
3: Valores no mercado físico por saca de 60 quilos. Paraná, Marechal Cândido Rondon, R$ 53,00. Valor em estabilidade na comparação com a cotação anterior. Mato Grosso Sorriso, R$ 42,50 em queda. E Goiás Jataí, R$ 55,00 em estabilidade.
2: Boi gordo.
3: Em São Paulo, na B3, os contratos com vencimento em maio eram negociados ao final da quarta a R$ 348 por arroba. Houve elevação de 0,29% no dia. Boi à vista, Mato Grosso, Rondonópolis, R$ 335 por arroba.
2: Café.
3: Os contratos futuros de café arábica com entrega prevista para julho terminaram a quarta-feira em Nova York, nos Estados Unidos, em queda. A cotação era, ao final do dia, de R$ 1.806,21 por saca de 60 quilos. No Brasil, na B3, os contratos futuros de café arábica com entrega prevista para setembro apresentaram elevação com cotação de US$ 317,20 por saca de 60 quilos. Valor no mercado físico do café arábica tipo 6 por saca de 60 quilos. Minas Gerais, Varginha, R$ 1.690 e Bahia, região oeste, R$ 1.530.
2: Algodão.
3: Valor do algodão em pluma por arroba, Mato Grosso Sorriso, R$ 129,14. Valor em queda na comparação com a cotação anterior e Bahia, região oeste, R$ 135,00 em estabilidade.
2: Trigo.
3: Valor no mercado físico do trigo por saca de 60 quilos. Paraná, Marechal Cândido Rondon, R$ 70,00 em elevação. E Rio Grande do Sul, não me toque, R$ 66,00 em estabilidade.
2: Arroz.
3: Valores no mercado físico. Bahia, região oeste, R$ 77,50 por saca de 60 quilos em estabilidade. E Rio Grande do Sul, média estadual, R$ 59,00 por saca de 50 quilos, também em estabilidade.
2: Indicadores Agropecuários com Diego Brião. Produção, Agência Rádio Web.
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5: Meio e 12 minutos.
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1: Oi, turma, chegamos, bandas e companhia, por aqui, juntinho de você, o som do bailão. Eu sou Fabiano Farias e agradeço você por estar aí, sempre aí junto com a gente, curtindo pelo rádio, pela internet, pelo celular, no carro, no trabalho. Pra você que tá aí descansando, ouvindo a programação da nossa rádio, bom é ter você aí. Vamos de música? Eu quero é música, né? Vem por aqui, São Francisco, já virou loucura, caminhão de lixo, com Renan Musical e Verne Licia e ainda Rogério Magrão cantando. Vamos juntos, me ajuda a fazer a programação, pede a sua que a gente vai tocando o som do bailão aqui no Banda.

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1: Bandas e Companhia seguindo, a chance é grande, Rogério Magrão cantou por aqui, tem muito mais, essa mistura ficou boa aqui, ó. Flávio Dalcin com João de Correia, caminhoneira apaixonado, pra curtir, Bandas e Companhia.

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1: Sou eu, Fabiano Farias, por aqui. Nosso balanço surtada. É surtada, mas eu amo. Vamos lá, tem mais, mas depois do intervalo, intervalo chegando agora.
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1: Tem mais Bandas e Companhia seguindo por aqui, mas agora vem chegando o Hora do Tchê. No Hora do Tchê tem os Loucos da Vaneira com Tchê Barbaridade. De Porto Alegre a Bagé, tem ainda Balanço do Tchê, a Vaneira é Nossa. Hora do Tchê.
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1: A maneira é nossa, balanço do Tchê tocando por aqui. Vamos seguindo, Flor da Serra, Fiasco no Barbie por aqui. Tem Vanderlite com Bob, sempre, sempre, gosta dessa música. Toca na sequência, Bandas e Companhia.
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1: Mistura boa demais, Bandelite com Bob Maicon, tocando pra gente curtir por aqui, teve Flor da Serra, Fiasco no bar, e depois do intervalo vem por aqui Amor ou Amigo, é com G10, já tá programado pra gente curtir, a gente vai pro intervalo rapidão, volta já com os nossos apoiadores aqui no Bandas, a música não para.
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1: Bandas e Companhia, seguindo o bebo número 1 do Boteco, Cara Nova com Paulinho, tem ainda Pérola Negra, Segura as Pontas e Banda Ecos, parabéns pra eles. Chegando agora no Bandas.
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0: Parabéns pra ele, Banda X, tocando aqui no nosso Bandas e Companhia, que segue sempre com você. Tudo por você. Vamos juntos pra curtir por aqui. Agora chegando a hora do Tchê. Tem Chiquito Bordoneio, Garrando um Sentimento. André Teixeira, do Rincão do Pau Fincado. Hora do Tchê.
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1: Bandas e Companhia, André Teixeira fechou mais uma sequência com Hora do Tchê. Intervalo que vem, a gente volta já com recordações de bandas.
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1: Vai que vai nas saideiras de hoje, fechando por aqui a nossa sequência. O que que vem chegando? Paulinho e Fábio, com um sorriso lindo, quem consente cala. Ela não veio pro baile, tem Se Essa Boca Fosse Minha, Chá de Amor, Rogério Magrão e Banda. Tô indo, pra você um grande abraço, até mais, tchau.

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3: 13 horas.

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5: Muito bem, chegando, atenção, você de perto, de longe, em casa, no trabalho, viajando, a partir de agora, mais uma edição do Show da Tarde, nessa quinta-feira, véspera de sextou, bebê, que coisa boa. E aí, tudo certinho? Preparado para mais uma programação? A gente traz agora o som do Pedro Lib, Enredo.

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1: Oba, show da tarde. Tá gostando? O programa de hoje tá maravilhoso, né? Sensacional. Ó, depois do intervalo, a gente vai trazer mais uma sequência aqui especial pra você. Se eu fosse você, não perdia. Convida a vizinhança toda e vem com a gente. Show da tarde tá na área.
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1: Chegando mais uma edição do Resumo de Novelas, a gente confere tudo que rola em A Nobreza do Amor desta quinta. Kênia disfarça a presença de Dume na frente de Pascoal. Dume afirma a quem que Kênia o salvou. Tonho e Januário se preocupam com a saúde de todos no engenho. Dume pede que Chinua o leve para falar com Kênia. Miguel afirma que permitirá que Salma desfile no Grêmio caso Fuad concorde. Viriato conversa com Carrapato sobre Belmira. Fique ligado que a gente volta a qualquer momento com mais resumo da sua novela favorita.
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1: Sou eu. Voltamos, voltamos. Falei que era rapidinho, viu só? Bate, vupt, estamos de volta. Tá na hora de saber quem vai dar pitaco na nossa playlist de hoje aqui do Show da Tarde. Então aumenta o som aí.
8: Aqui é o Alê, eu queria ouvir Coldplay, My Universe.
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1: Show da tarde na área, que isso, que sequência maravilhosa. Mais um bloco pra conta. Caramba, o tempo voa, né? Daqui a pouquinho, depois do intervalo, tem mais. Se eu fosse você, não perdi, hein? Continua aí com o volume máximo, que já já a gente volta.
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3: Show da tarde. Muito bem, de volta. Você de perto, de longe, em casa, no trabalho, viajando. Mais uma. Chegando por aqui, mais uma sequência. Tá tudo certinho por aí, bora lá, hein? Charlie Puth com Mega Trainer. Marvin Gaye, tá ouvindo aí?
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0: barulho aí, mano.
1: Muito obrigado.
2: Show da tarde comigo. Maravilha. Segura, hein? Gostou desse bloco aí? Eu adorei. Pra fechar muito bem, mais um bloco. Tá chegando rápido o intervalo. Daqui a pouquinho a gente traz mais aqui no Show da Tarde. Fica por aí, bebê.
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2: Chegando mais uma edição do Resumo de Novelas, a gente confere tudo que rola em Coração Acelerado desta quinta. A cirurgia de Valéria é um sucesso. Eva sugere que Zilá busque sua felicidade e a empresária procura Roney. Thalita provoca os casais do sertanejo em seu programa. Daiane morde a isca de Thalita e responde à provocação, decepcionando João Raul. Roney e Zilá vivem sua paixão e a empresária pede segredo absoluto de Sinara. Fique ligado que a gente volta a qualquer momento com mais resumo da sua novela favorita.
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3: Show da tarde. Muito bem, voltamos rapidinho, viu? Vamos ali.

0: tá pedindo música.
1: Meu nome é Fabiano, manda Havana da Camila Rabelo.
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0: Show comigo! Oba! Bora lá! Tá chegando rápido intervalo, daqui a pouquinho tem mais uma programação do Show da Tarde. Se eu fosse você, não perdi, hein? Fica por aí, já já tem mais!
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3: 14 horas.
0: Show da tarde. Muito bem, voltamos. Show da tarde na área. Mais uma sequência chegando por aqui. Tá preparado? Oba! Bora lá então agitar com Ariana Grande, Baby Eye.
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6: Muito bem, chegando! Atenção, você de perto, de longe, em casa, no trabalho, viajando. A partir de agora, mais uma edição do Show da Tarde. Nessa quinta-feira, véspera de sextou, bebê. Que coisa boa! E aí, tudo certinho? Preparado para mais uma programação? A gente traz agora o som do Pedro Lib, Enredo.
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0: tarde. Tá gostando? O programa de hoje tá maravilhoso, né? Sensacional. Ó, depois do intervalo, a gente vai trazer mais uma sequência aqui especial pra você. Se eu fosse você, não perdia. Convida a vizinhança toda e vem com a gente. Show da tarde tá na área.
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0: Chegando mais uma edição do Resumo de Novelas, a gente confere tudo que rola em A Nobreza do Amor desta quinta. Kênia disfarça a presença de Dume na frente de Pascoal. Dume afirma a quem que Kênia o salvou. Tonho e Januário se preocupam com a saúde de todos no engenho. Dume pede que Chinua o leve para falar com Kênia. Miguel afirma que permitirá que Salma desfile no Grêmio caso Fuad concorde. Viriato conversa com Carrapato sobre Belmira. Fique ligado que a gente volta a qualquer momento com mais resumo da sua novela favorita.
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0: Sou eu, voltamos. Falei que era rapidinho, viu só? Bapt, bupt, estamos de volta. Tá na hora de saber quem vai dar pitaco na nossa playlist de hoje aqui do Show da Tarde. Então aumenta o som aí.
7: Aqui é o Alê do Clio V Coldplay, My Universe.
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0: Show da tarde na área, que isso, que sequência maravilhosa, mais um bloco pra conta. Caramba, o tempo voa, né? Daqui a pouquinho, depois do intervalo, tem mais. Se eu fosse você, não perdi, hein? Continua aí com o volume máximo, que já já a gente volta.
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8: Show da tarde. Muito bem, de volta. Você de perto, de longe, em casa, no trabalho, viajando. Mais uma. Chegando por aqui, mais uma sequência. Tá tudo certinho por aí, bora lá, hein? Charlie Puth com Mega Trainer. Marvin Gaye, tá ouvindo aí?
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8: E

0: barulho aí, vai.
1: Muito obrigado.
2: Show da tarde comigo. Maravilha. Segura, hein? Gostou desse bloco aí? Eu adorei. Pra fechar muito bem, mais um bloco. Tá chegando rápido o intervalo. Daqui a pouquinho a gente traz mais aqui no Show da Tarde. Fica por aí, bebê.
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2: Chegando mais uma edição do Resumo de Novelas, a gente confere tudo que rola em Coração Acelerado desta quinta. A cirurgia de Valéria é um sucesso. Eva sugere que Zilá busque sua felicidade e a empresária procura Roney. Thalita provoca os casais do sertanejo em seu programa. Tayane morde a isca de Thalita e responde à provocação, decepcionando João Raul. Roney e Zilá vivem sua paixão e a empresária pede segredo absoluto de Sinara. Fique ligado que a gente volta a qualquer momento com mais resumo da sua novela favorita.
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3: Muito bem, voltamos rapidinho, viu? Vamos ali, voltamos, bebemos uma aguinha. Opa, estamos de volta. Show da tarde na área para alegrar o seu dia. Bora lá trazer participações. Tá na hora de saber quem é que tá pedindo música.
4: Meu nome é Fabiano, manda Havana da Camila Rabelo.
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0: show comigo. Oba! Bora lá. Tá chegando rápido intervalo, daqui a pouquinho tem mais uma programação do Show da Tarde. Se eu fosse você, não perdi, hein? Fica por aí, já já tem mais.
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4: 15 horas.
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0: Muito bem, voltamos, Show da Tarde na área. Mais uma sequência chegando por aqui, tá preparado? Oba, oba, oba. Bora lá então agitar com Ariana Grande, Baby Eye.
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0: Tô bem. Quero ver na Google.
1: Show da tarde na área, melhor playlist musical do seu rádio, todo mundo curtindo o volume máximo. E a gente tá por aqui, hein, trazendo só sonzeira. Oba, coisa boa! Tá chegando rápido o intervalo, daqui a pouquinho tem mais, então fica por aí.
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5: Chegando mais uma edição do Resumo de Novelas, a gente confere tudo que rola em Quem Ama Cuida desta quinta. Arthur se prontifica a arcar com os exames de Elisa e a leva ao hospital. Otoniel diz a Adriana que gostaria que a neta se casasse com alguém como Pedro. Maurício, ao mal, tenta convencer Adriana a aceitar o casamento com Arthur. Fábia leva Felipe para comprar um carro, contando com o dinheiro que Ulisses recebeu. Ulisses perde o dinheiro que recebeu de Arthur em apostas. Edivaldo fica magoado com o tratamento que recebe de Arthur. Fique ligado que a gente volta a qualquer momento com mais resumo da sua novela favorita.
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6: Muito bem, voltamos, bebê. Bora lá, chegando com mais um bloco no Show da Tarde. Bora saber quem tá com a gente. Vai pedir música, dar pitaco na nossa playlist, aí sim.
9: Aqui é o Grandão, ele pediu uma música do Charlie Brown, oferecer pro meu amigo Jason.

0: Muito bem, show da tarde na área, trazendo a melhor playlist musical do seu rádio, melhor da música nacional e internacional. Já sabe que aqui a gente faz uma salada gostosa, só com os hits, música boa. Depois do intervalo tem mais, fica por aí.
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4: 15 horas. 41.
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1: E voltamos. Atenção, senhoras e senhores. Todo mundo curtindo no volume máximo. Olha nós aqui, hein? Bora lá curtir mais uma sequência. Chegando o som do Bom Gosto com participação de Ferrugem. Pode me esquecer.
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0: comigo. Bora acomodar a nave, aí sim. 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Tudo de melhor que você gosta de curtir. A música nacional tem, a música internacional também tem. Fica por aí, depois do break, tem mais.
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0: Muito bem, voltamos rapidinho, viu só? Já estamos por aqui com o nosso show da tarde, mais um bloco tá chegando. Tá na hora de saber quem é que vai pedir música, vai dar pitaco na nossa playlist musical. Preparado? Vem comigo!
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0: Jorge Matheus!

Show da tarde na área. A melhor programação musical do seu rádio. Tá na hora de dar tchau, bebê. Valeu pela companhia, pelo carinho. Um beijo no seu coração. Saúde, paz. O resto a gente corre atrás. Até a próxima edição. Valeu, tchau, tchau. 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
4: 16 horas.
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0: A gente faz uma pausa, mas é só pra afinar os violões. Já já o Arena Sertaneja com Jonatas Gonçalves está de volta com mais Modões Inesquecíveis.
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3: 16:30.
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0: A gente dá uma pausadinha, mas não desgruda. Em instantes tem mais sucessos, mais emoções aqui no Arena Sertaneja.
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4: 16:47.
0: De volta com um programa que é pura raiz, tradição e sucesso. Continua com a gente no Arena Sertaneja com Jonatas Gonçalves, porque aqui o bom do sertanejo.

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0: segura aí que a gente vai ali dar uma respirada, mas é rapidinho. O Arena Sertaneja com o Jonatas Gonçalves volta já já com mais modões de respeito.
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3: 17 horas. 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
0: Arena Sertaneja. E a poeira já baixou e o som tá no talo e a emoção tá de volta. Continuamos firmes no Arena Sertaneja com Jonatas Gonçalves, com os sucessos que marcaram época.
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0: E assim nossa arena se despede, mas fica aquele gostinho de quero mais. Agradecemos a sua companhia e esperamos você na próxima rodada de emoções com os maiores clássicos do sertanejo no Arena Sertaneja com Jonatas Gonçalves. Até lá.
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7: 17 horas. 22.
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10: Alô, gaúchos e gaúchas de coração e de tradição, buenas, gente. Tá aí, ó, no sinal eletrônico do Pampa, nossa comitiva já está chegando por aqui e agora para mais um programa Galpão Farrapo, hein, José? Então, buenas pra ti, que tá no aconchego do rancho, é, no aconchego do lar sagrado de todo Tauro e Prenda, perna Rio Grande Velho, porque as cunhudas vão bater forte na tua quinta-feira, tá certo? Vamos começar esse troço assim, ó, é, expressão gaúcha, vivente, é pandango dos baitas, é.

Spirit, tá aí a expressão gaúcha, fandango dos baitas, e tenho dito, então buenas, uma barbaridade. Alô, Indiada Macanuda lá do Paraná, 4 Barras, CTG Caminho das Tropas, nosso chasque tá aqui, ó. A Indiada Macanuda com a radiola ligada, tá na hora de puxar Evolução Gaúcha e a tal da vaneira machicheira, guri.

0: Daqui Fábio Quaraí, abagualado em Jada Macanura. Alô, Mayra, Larissa, Carolina, José, seu Ivan, Miguel, a Beatriz. O tio Fernando diz também que não perde uma programação baguala do Rio Grande. Tio Chico, é nóis. É verdade, guri, velho. É verdade, índio, velho. E vamos que vamos nesse tranco bagual e galponeiro. Hora de puxar mais uma das colhudas. É o Grupo Fandango Serrano no Balanço da Vaneira, tchê.
1: É com alegria que convidamos os monarcas para se entreverar com o Fandango Serrano nesta marca. E chega pra cá, Thiago Machado, e faz um costado com o nosso gaiteiro Andrei.

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2: Ah, vamos juntito com a nossa comitiva no sinal eletrônico do Pampa, vai avisando hoje, é quinta-feira, dia 30 de março. Alô, Macanudos, como é que é, buenas? Seu Assis, seu Greg, dona Leonela, seu Claudino, que também diz que não perde um programa do Galpão Farrapo, então
3: esse
2: grato,
3: tia. É, olha aí. Galpão Farrapo!
2: É o Galpão Farrapo, tenho dito. João Luiz Correia tá chegando, campeão do

0: Esse é João Luiz Correia por aqui, alô, Viamão, Rio Grande do Sul, Goiânia, CTG, Alma Gaudéria. Abagualados, vai no trotito e no tranco bagual, assim chama bento, olha. Tá chegando desse jeito, é o torque de Cordionante.
1: É

0: Cíndio, velho. Garotos de Ouro, Poçoroca, coisa bem boa. Alô, prenda Bernardina, dona Doralice, dona Marta, prenda Ágata, seu Zito, seu Antony também. E dele que dele a radiola vai bufando por aí, grato, garotos do Fandango. Eu sou a cara do Rio Grande.
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0: garotos do Fandango, eu sou a cara do Rio Grande, tchê.
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1: 17 horas. 54.

bom por demais aqui, ali e em todo lugar. Grato pelo costado pra essa indiada macanuda. E vamos seguindo por aqui, mandando aquele chasque, seu Nicolas, aprenda Estela também, estão chegando por aqui. Aproveitando também, né? Mandando pro seu Emerson. Alô, seu Vinícius, como é que tu tá, cheiro velho? Buenas, grato. Aqui abrindo mais uma sequência, Hora de Santo Chão. Toca o

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Jesus lhe disse: Eu sou o caminho, a verdade e a vida. Ninguém chega ao Pai a não ser por mim. 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

0: anjo do Senhor anunciou a Maria, e ela concebeu do Espírito Santo. Eis aqui a serva do Senhor, faça-se em mim segundo a vossa palavra. E o Verbo se fez carne e habitou entre nós.
1: Ave Maria, cheia de graça, o Senhor é convosco. Bendita sois vós entre as mulheres, e bendito é o fruto do vosso ventre, Jesus. Santa Maria, Mãe de Deus, rogai por nós, pecadores, agora e na hora de nós.
2: Hoje, 28 de maio, quinta-feira. Evangelho de Marcos, capítulo 10, versículos 46 a 52. E chegaram a Jericó. Quando Jesus saía de Jericó com seus discípulos e considerável multidão, Bartimeu, filho de Timeu, um mendigo cego, estava sentado à beira do caminho. Ao ouvir que era Jesus de Nazaré, começou a gritar: Jesus, filho de Davi, tem piedade de mim. E muitos o repreendiam para que se calasse. Mas ele gritava ainda mais forte: Filho de Davi, tem piedade de mim. Jesus parou e disse: Vão chamá-lo. E chamaram o cego, dizendo-lhe: Coragem, levante-se, ele está chamando você. Jogando fora o manto, ele deu um pulo e foi até Jesus. E Jesus lhe perguntou: O que deseja que eu faça por você? O cego respondeu: Mestre, que eu possa ver novamente. Jesus lhe disse: Vá, sua fé o salvou. E imediatamente ele voltou a enxergar e seguia a Jesus no caminho. Palavra da salvação. Glória a vós, Senhor. Obrigado, Senhor, por nos revelar, através da cura do cego de Jericó, que só mediante a luz da fé é possível segui-lo no mistério de sua paixão.

finalizamos o programa da Ave Maria com a bênção que está no livro dos Números, no capítulo 6, versículos de 22 a 27. O Senhor te abençoe e te guarde. O Senhor faça brilhar sobre ti a sua face e se compadeça de ti. O Senhor volte para ti o seu rosto e te dê a paz. Que pela intercessão da Sempre Virgem Maria, a mãe de Caravaggio, o Deus Todo-Poderoso te abençoe, em nome do Pai, do Filho e do Espírito Santo. Amém.

0: Toca do Pampa em Jardim, então tá bueno, né, tchê? Pra ti, alô, macanudos que estão com a rajala ligada lá pelas bandas, sabe de onde? Mandando chasque lá pras bandas de Santo Ângelo, Rio Grande do Sul, sim. CTG, os farroupilhas, aqui pros abagualados, o nosso quebra-costela, alô, Santo Ângelo, buenas, Torrão Rio Grandense, grato pelo costado, abrindo mais um tranco, assim, ó, com Portal Gaúcha. É, a tal da Maruca.
1: Ai, que cafungada, hein, Maruca?

0: Gaúcho por aqui, gauchada amiga. Então, buenas, alô Santa Catarina, Indiada de Papanduva, CTG Os Vaquianos, tio Chico, tamo sempre por aqui, ó.
1: Estamos te ouvindo!
0: Então vamos que vamos no tranco também pra ouvir, sabe quem? Querência e a maneira que é nossa.

amigo velho, grupo Quero Quero por aqui, orgulho de gaúcho. Aproveitar para mandar um chasque lá pro Ramon, tia Cleonice também, tia Joaquina Luísa, tio Ailton também, Denilson, Arlindo, Andréia, Maurício, Janilson, Angelina também, então com a radiola ligada, tá chegando no tranco Rança, o Raça Pampiana melhor, né? É fandango no Manuã, é desse jeito.

0: aí bufando mais uma das fortes do Rio Grande. Raça pampeana, pandango no Manuã.
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2: Alô, Macanudos, a indiada Macanuda que segue por aqui. A boa marca do Pampa toca e bate forte na tua radiola, hein, velho? E o tempo vai passando.
3: Esse é foguete pra lua.
2: É um foguete pra lua, quando vê, já acabou, hein, velho? Mas ainda dá tempo, né? Tem mais cunhudinha chegando por aqui pra ti dentro do nosso galpão farrapo.
3: Eu não tô ouvindo bem.
2: Ah, eu digo que tá chegando mais cunhudinha pra tocar por aqui no galpão farrapo. É, vamos fazer a radiola bufar, viu? Miruca tá por aqui, ó. É marca.

Miruca, gurizada, marca Baguala. Alô, Paraná, Cascavel, CTG, Rodeio da Tradição. Também nosso chasca aqui pro Tony, Nara, Teófilo, Maite, o Antônio, Corina, Délia, Miriam. Ah, quem mais? A Cláudia, Davi, Lola, Cândido, né? A dona Carolina, seu Wellington, cheiro velho, também tá chegando por aqui, bem-vindo, tia, então tá buindo, grato pelo costado, né? E vamos tocar marca, hein, tia da Macanuda, porque é o quem já daqui, né? Vamos tocar aquilo que o povo gosta. Ah, te digo, sim, Manotaço tá chegando bem desse jeito, mais um louco da fronteira.

Joca Martins, sou gaúcho, sim senhor, Manotaço, mais um louco da fronteira. Também fazendo um chasque pra ti por aqui, índio velho. Então, tá bueno, pra toda essa indiada macaruda, né? A Sueli Ivone, a Ionara, a Thalita, a Joelson, a Gina, a Benilda, a Mônica, o Milton, a Tamires, Jesualdo, Grato, Marcos, a Luísa e a Dona Alda. Garotos de Ouro, vem por aí pra fazer a racola bufar assim, ó. É bonito.

0: Rio Cultural.
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3: 18:38. 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
4: Alô, vivente, esse é o nosso Galpão Farrapo contigo. Quebra a costela pra cada Tauro e prenda conosco por aqui. Oi, galeta, tá bueno. Olha aqui a Liriana, a dona Ária, seu Denilson. O Décio, a dona Rúbia, ei rapaz, dona Rique, a Cássia também tá por aqui, ó. Estação Fandangueira abrindo esse bloco, é noite campeira.

Assim foi, Estação Fandangueira por aqui. Alô, São Leopoldo, Rio Grande do Sul. O CTG lá de Tupambaé, como é que é? Buenas, Geraldo, Silvia, Dona Isolda, Dárcio, Leontino, seu Emílio, a Dona Milena também tá por aqui com a radiola ligada. Oi, Galita, é bom por demais. Como eu digo, abre a gaita, gaiteiro. Oi, Galita. É galpão que vem por aí, balanço bom, Edelmanira.

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0: com a mãe de Caravaggio.
1: 75 anos de fé e devoção.
0: Vocês estão comendo pouco pastel. Mas amanhã vai ter mondongo, sábado vai ter miúdos, então vocês até lá, vocês gritam, né? Com a mãe de Caravaggio.
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0: Ah, bom. Boa noite.
1: Boa noite.
0: Tutti sani. Quem está feliz, erga a mão. Tudo maravilha, vocês estão felizes? O resto é história, né? O resto é história. Sentamos um pouquinho. Estamos iniciando o trido, né? Quinta, sexta e sábado. Sábado aí nós concluímos essa novena mensal, semanal. E domingo, sim, domingo, grande dia da Romaria. Quem está vindo pela primeira vez, erga a mão. Sejam bem-vindas, sejam bem-vindas. Quem está fazendo toda a novena já erga a mão. Meu Deus, mas você não tem nada para fazer em casa, hein? E a novela das sete? Não assiste? Meu... Vamos ver agora se tem gente de outras paróquias, outros estados. Da onde temos gente? Que não é de Paim. Da onde? Paraná, que lugar? Quedas do Iguaçu. Da onde mais? Paraná também? Da onde mais temos gente? São João da Ortiga, que era a cidade abençoada, assim, né? Caxias, Maximiliano, tem até de Paim, né? Meu Deus, vamos para cá ver aonde que tem gente ainda, mais de outros lugares que vem aqui celebrar com a gente. Onde mais temos gente? Que outros lugares? Isso! Paraná, que lugar? Palmas, Erechim, Palmas. Palmas, nós fomos buscar a imagem de Nossa Senhora Consoladora lá em Ibiaçá, lá no Padzanata, em Palmas. Onde mais? O Israel. Centenário. Que maravilha. Vou ter que ligar o pessoal ali da cozinha, as mulheres, fazer mais pastel, porque esse pessoal que vai... Da onde? Carlos Gomes, porque esse pessoal que chegou está com uma cara que gosta de pastel. Meu Deus do céu. Uma musiquinha para esse povo que vem de fora celebrar com a gente.

Que maravilha, sentemos mais um pouquinho. Vocês viram que mudou um pouquinho a ornamentação, né? Para o início desse trido, né? Olha as rosas, flores e flores. O pessoal ficou o dia inteiro trabalhando aí. Olha, suave, mas sempre alegria, o brilho nos olhos. É assim que a gente faz, né? Um só não faz, uma multidão faz. Mesma coisa no salão, mesma coisa na cidade. Um só não faz. Romaria é isso, é aquele povo que se junta para celebrar. Isso nós vimos ontem à noite, né? Na festa da partilha, festa das comunidades. Quanta gente, quanta comida. Tive uns que vão invernar agora por uns 3, 4 dias só na água e no quisuco, né? Porque, meu Deus, está vendo? Isso Deus nos mostra, né? Que o milagre da partilha não tem que cair do céu, tem que sair do nosso coração, né? Então foi uma celebração espetacular. As comunidades, né? As comunidades fizeram show, né? O show delas. Participaram, foi feita a partilha juntamente com as zeladoras. E olha que coisa bonita aqui e depois lá no salão, né? E hoje nós celebramos com as entidades e a administração, né? O município faz parte disso, o poder público faz parte disso. Se a gente não caminha junto, deu, não tem choro. Amanhã nós celebramos com as famílias, né? Amanhã vem o nosso bispo Dom Silvio celebrar com a gente. Está vindo um povo, as mulheres que oram por seus filhos, uma turma lá de São José do Ouro também está vindo celebrar com a gente amanhã. No sábado, então, temos celebrações durante o dia no santuário. Às 15 horas aqui nós temos da saúde e de noite lá fora. Então, vão se organizando com as tochas, engraxando a cadeira, dando uma reforçada na cadeira, né? Porque depois de tudo que vocês comeram esses dias ali, tem que ser uma cadeirinha forte para aguentar vocês. Então, no sábado à noite e domingo às 10 horas lá fora. Então, se o tempo permitir, então, venham com as cadeirinhas, né? Porque vai que o padre espiche o sermão, né? Vá que o padre espiche o sermão daí, né? Mais uma musiquinha para a gente ir se preparando devagarzinho para mais uma celebração.

Não era eu estar aqui celebrando hoje, né? Era para vir o padre Juarez de Sarandu, mas pegou a gripe. Então está lá, está respirando, mas não fala, então se obriguei, né? Não tem choro. Mas também rezando para todos os doentes que talvez estão em casa, não puderam vir, né? Então nós rezamos também para eles. E lembrando também, vamos se preparando, né, pessoal? Já tem todas as fichinhas para os miúdos sábado, para o churrasco domingo. Tem amanhã de tarde, vai ter um mondongozinho para o pessoal pegar e levar para casa. Então que o pessoal vá adquirindo sua ficha para o pessoal que está preparando se organizar e atender bem vocês. Justo! Uma musiquinha, uma mantrinha para nós entrarmos em clima. Podemos sentar, né? Em clima de oração, de celebração. E depois da mantra nós iniciamos a nossa celebração, né? Com a dezena do terço pelas vocações. Lembrando que todas as intenções recolhidas são colocadas sobre o altar e se reza delas, na intenção delas, todas as celebrações da novena, né? Cantemos.

0: Boa noite a todos.
1: Boa noite.
0: Sejam bem-vindos. Vamos rezar uma dezena do terço pelas vocações. Pai nosso que estais no céu, santificado seja o vosso nome. Venha a nós o vosso reino. Seja feita a vossa vontade, assim na terra como no céu.
2: O pão nosso de cada dia nos dai hoje. Perdoai as nossas ofensas, assim como nós perdoamos a quem nos tem ofendido. E não nos deixeis cair em tentação, mas livrai-nos do mal. Amém.
0: Ave Maria, cheia de graça, o Senhor é convosco. Bendita sois vós entre as mulheres, e bendito é o fruto do vosso ventre, Jesus.
2: Santa Maria, Mãe de Deus, rogai por nós, pecadores, agora e na hora de nossa morte. Amém.
0: Ave Maria, cheia de graça, o Senhor é convosco. Bendita sois vós entre as mulheres, e bendito é o fruto do vosso ventre, Jesus.
2: Santa Maria, Mãe de Deus, rogai por nós, pecadores, agora e na hora de nossa morte. Amém.
0: Ave Maria, cheia de graça, o Senhor é convosco. Bendita sois vós entre as mulheres, e bendito é o fruto do vosso ventre, Jesus.
2: Santa Maria, Mãe de Deus, rogai por nós, pecadores, agora e na hora de nossa morte. Amém.
0: Ave Maria, cheia de graça, o Senhor é convosco. Bendita sois vós entre as mulheres, e bendito é o fruto do vosso ventre, Jesus.
2: Santa Maria, Mãe de Deus, rogai por nós, pecadores, agora e na hora de nossa morte. Amém.
0: Ave Maria, cheia de graça, o Senhor é convosco. Bendita sois vós entre as mulheres, e bendito é o fruto do vosso ventre, Jesus.
2: Santa Maria, Mãe de Deus, rogai por nós, pecadores, agora e na hora de nossa morte. Amém.
0: Ave Maria, cheia de graça, o Senhor é convosco. Bendita sois vós entre as mulheres, e bendito é o fruto do vosso ventre, Jesus.
2: Santa Maria, Mãe de Deus, rogai por nós, pecadores, agora e na hora de nossa morte. Amém.
0: Ave Maria, cheia de graça, o Senhor é convosco. Bendita sois vós entre as mulheres, e bendito é o fruto do vosso ventre, Jesus.
2: Santa Maria, Mãe de Deus, rogai por nós, pecadores, agora e na hora de nossa morte. Amém.
0: Ave Maria, cheia de graça, o Senhor é convosco. Bendita sois vós entre as mulheres, e bendito é o fruto do vosso ventre, Jesus.
2: Santa Maria, Mãe de Deus, rogai por nós, pecadores, agora e na hora de nossa morte. Amém.
0: Ave Maria, cheia de graça, o Senhor é convosco. Bendita sois vós entre as mulheres, e bendito é o fruto do vosso ventre, Jesus.
2: Santa Maria, Mãe de Deus, rogai por nós, pecadores, agora e na hora de nossa morte. Amém.
0: Ave Maria, cheia de graça, o Senhor é convosco. Bendita sois vós entre as mulheres, e bendito é o fruto do vosso ventre, Jesus.
2: Santa Maria, Mãe de Deus, rogai por nós, pecadores, agora e na hora de nossa morte. Amém.
0: Glória ao Pai, ao Filho e ao Espírito Santo,
2: como era no princípio, agora e sempre. Amém.
0: Nossa Senhora do Caravaggio,
2: rogai por nós.

Sejam todos bem-vindos à sétima noite da novena em preparação à 75ª Romaria a Nossa Senhora de Caravaggio, que tem como lema: com a Mãe de Caravaggio, 75 anos de fé e devoção. Vamos acolher a entrada processional, o reitor do nosso santuário, Padre Edio, ministros, coroinhas, leitores, cantando.

0: Espírito Santo.
1: Amém.
0: A graça do Deus que é nosso Pai, o amor de Jesus Cristo, a luz e a força do Espírito Santo estejam sempre convosco.
1: Bendito seja Deus que nos reuniu no amor de Cristo. Na celebração eucarística de hoje, nos reunimos com fé e devoção para honrar Nossa Senhora de Caravaggio, padroeira e intercessora do nosso povo. De modo especial, elevamos nossa ação de graça pelos 64 anos de emancipação político-administrativa do nosso município de Paim Filho e por todas as entidades e clubes de serviço que prestam serviço à comunidade, reconhecendo a presença de Deus na caminhada do nosso povo, marcada pela fé, pelo trabalho e pela esperança. Reconhecendo que o crescimento de nossa comunidade está profundamente ligado à devoção de seu povo e ao trabalho em conjunto, administração pública, secretarias, escolas, entidades e clubes de serviço. Que Nossa Senhora continue derramando suas graças e bênçãos sobre nossas famílias, protegendo nossos lares com seu amor materno e fortalecendo entre nós a união, o respeito, a fé e a esperança. Ilumine também nossas autoridades, concedendo sabedoria, honestidade, responsabilidade e sensibilidade para governarem e tomarem decisões voltadas ao bem comum, à justiça, à dignidade de toda a população. Que inspire nossos representantes das entidades, lideranças comunitárias, pastorais, movimentos e associações, para que trabalhem unidos com o espírito de serviço, promovendo a fraternidade, o diálogo e o cuidado com os mais necessitados. Que sua intercessão alcance toda a comunidade, fortalecendo os laços de amizade e convivência harmoniosa e o compromisso com a paz e a solidariedade. Que mesmo diante das dificuldades e desafios da vida, jamais percamos a confiança na proteção de Nossa Senhora, encontrando nela conforto, esperança e coragem para seguir caminhando na fé. E que, guiados por seu exemplo de humildade, amor e fidelidade a Deus, sejamos instrumentos de bondade e luz em nossas famílias e em toda a sociedade. Vamos acolher a imagem cantando.

0: salva de palmas bem forte, acolhendo Maria, acolhendo cada um e cada uma. Saudamos também 64 anos do nosso município, as entidades, tudo isso. Viva Nossa Senhora!
1: Viva!
0: Viva nossa história!
1: Viva!
0: Viva Jesus Cristo!
1: Viva!
0: Diante de todas essas coisas maravilhosas que nós sentimos aqui e vivemos, que cada entidade faz, que a administração faz, também entra a nossa humanidade. Somos humanos, pecamos, erramos, desviamos o verdadeiro caminho. Vamos abrir nosso coração, pedindo ao bom Deus que olhe, que nos ilumine, que nos conduza sempre pelo bom caminho, cantando.

0: Que o Deus de misericórdia tenha compaixão de cada um de nós, perdoe nossos pecados e nos conduza um dia para a vida eterna.
1: Amém.

0: oração. Fazei, Senhor, que os acontecimentos desse mundo decorram na paz que desejais, e vossa igreja vos possa servir alegre e tranquila. Por nosso Senhor Jesus Cristo, vosso Filho, que é Deus e convosco vive e reina na unidade do Espírito Santo, por todos os séculos dos séculos.
1: Amém.
2: Leitura da primeira carta de São Pedro. Caríssimos, como criancinhas recém-nascidas, desejai o leite legítimo e puro, que vos vai fazer crescer na salvação. Pois já provastes que o Senhor é bom. Aproximai-vos do Senhor, pedra viva, rejeitada pelos homens, mas escolhida e honrosa aos olhos de Deus. Do mesmo modo, também vós, como pedras vivas, formai um edifício espiritual, um sacerdócio santo, a fim de oferecerdes sacrifícios espirituais, agradáveis a Deus por Jesus Cristo. Mas vós sois a raça escolhida, o sacerdócio do reino, a nação santa, o povo que ele conquistou para proclamar as obras admiráveis daquele que vos chamou das trevas para a sua luz maravilhosa. Vós sois aqueles que antes não eram povo, agora, porém, são povo de Deus. Os que não eram objeto de misericórdia, agora, porém, alcançam misericórdia. Amados, eu vos exorto, como a estrangeiros e migrantes, afastai-vos das humanas paixões que fazem guerra contra vós mesmos. Tende bom procedimento no meio dos gentios. Desse modo, mesmo caluniados, como se fosseis malfeitores, eles poderão observar a vossa atuação e glorificar a Deus no dia de sua visitação. Palavra do Senhor.
3: Graças a Deus.

0: O Senhor esteja convosco.
1: Ele está no meio de nós.
0: Proclamação do Evangelho de Jesus Cristo segundo Marcos.
1: Glória a vós, Senhor.
0: Naquele tempo, Jesus saiu de Jericó, junto com seus discípulos e uma grande multidão. O filho de Timeu, Bartimeu, cego e mendigo, estava sentado à beira do caminho. Quando ouviu dizer que Jesus, o Nazareno, estava passando, começou a gritar: Jesus, filho de Davi, tem piedade de mim. Muitos o repreendiam para que se calasse, mas ele gritava ainda mais: Filho de Davi, tem piedade de mim. Então Jesus parou e disse: Chamai-o. Eles o chamaram e disseram: Coragem, levanta-te, Jesus te chama. O cego jogou o manto, deu um pulo e foi até Jesus. Então Jesus lhe perguntou: O que queres que eu te faça? O cego respondeu: Mestre, que eu veja. Jesus disse: Vai, a tua fé te curou. No mesmo instante, ele recuperou a vista e seguia Jesus pelo caminho. Palavra da salvação.
1: Glória a vós, Senhor.

0: Queridos irmãos e irmãs, comunidade reunida, nesta noite, sétima noite, início do tríduo, né? Temos os ministros, coroinhas, leitores, temos toda a comunidade participando e a que nos acompanha desde suas casas, suas casas. Nós temos as entidades, nós temos o poder público ali, ó. Temos a bandeira do município, 64 anos, e aqui, né, Alcoólicos Anônimos, Escola Educação Infantil, Prefeitura, Rotary, Câmara Municipal de Vereadores, é um lugar que ainda não consegui ir, numa sessão, não vou ir, um dia desses, né, Escola Estadual Irmã Maria Anastasia, Escola Estadual Luísa Formigueri, colhemos o prefeito, as autoridades aqui presentes para esse dia que nós queremos lembrar também a história do nosso município. Nós fazemos parte de um município, de uma legislação. Alguém nos comanda, alguém nos representa. E essa missão de quem nos representa, ela é sagrada. Ela vem de Deus. Ela vem de Deus. Por isso, quando nós assumimos um cargo que é diretamente ligado a pessoas, a seres humanos, Deus confia em nós. Cuidado, como diziam os antigos, sucolerete, você foi colocado aí para zelar e cuidar do povo. Cuidar. Nossa Senhora nos ensina que devemos abraçar todo ser humano do jeito que ele é, porque ele foi criado à imagem e semelhança de Deus para ser uma pessoa boa. Mas muitas vezes, por circunstância, por isso e por aquilo, algo fez desviar desse caminho bom. São Pedro diz na minha leitura, nós somos a imagem desse Deus, nós somos sumos sacerdotes, nós somos santos, para caminhar para isso. Essa, para isso que nós fomos criados. Somos especiais para Deus. Não tem dois iguais, é um só. E joga-se fora a forma, porque é isso. Somos peça única de um reino, de um Deus que nos ama. E no Evangelho vem a história de Bartimeu. Se alguém quiser pôr o nome de um filho, né, que está esperando, se alguém quiser, pode ser, Bartimeu. Que nome bonito, né? Nome bíblico. Diferente, depois se ele fica bravo com os pais quando crescer, né? É outra história. Olha a história do Bartimeu, filho de Timeu, lá de Jericó. Jericó é a cidade mais antiga do mundo. Jericó, lá nas montanhas. Jesus indo para Jerusalém, no caminho, num barranco da estrada, tinha o filho de Timeu, Bartimeu, cego e mendigo, tudo junto, né? Já quem tinha alguma deficiência na época, cego, isso, aquilo, era porque ele tinha feito alguma coisa de errado, ou porque algum dos seus familiares ou entes queridos tinha feito alguma coisa e ele estava pagando. Essa era a cultura da época. E está lá o Bartimeu, ouviu falar Ó, tem um cara chamado Jesus que é bicho velho, tá vindo para cá e vai passar por aqui. Ele deve ter pensado, então hoje que eu vou dar uma enticada nele, vou ver. De fato, esse vai me tirar dessa situação. E como multidão de pessoas acompanhava Jesus, né? Quando chegou perto, o barulho, né? Ele começou a gritar: Jesus, filho de Davi, tem compaixão de mim. Aí entra, né? Aí entra as pessoas que dizem para ele: pare, não, vergonha, você cego, mendigo, vai mexer com o cara, deixa o cara andar, mas fique na tua, pare, não, onde é que se viu? Ele não tem tempo para você, ele não vai se sujar com você, não vai tocar em você para ficar impuro, deixa ele quieto. E ele, quanto mais mexia com ele, de repente ficar quieto, mais ele gritava: Jesus, filho de Davi, tem misericórdia de mim. E Jesus viu aquela insistência, né? Aquele, quer dizer, devia ser a última esperança daquele coitado miserável de mudar a vida. Então imagina o desespero, o grito daquele ser, daquele jovem. Jesus parou e disse: vamos chamar ele, vamos ver o que ele quer. O que um cego quer? Podia pedir um copo de água, mas ele sabia que era Jesus que estava passando. A pergunta que Jesus faz, ele faz a cada um de nós, a cada dia, se a gente não deixar que o mundo nos cale, se a gente não deixar que o mundo dite as regras para cada um de nós, como ele ditou para Maria, e ela não escutou. Ela não escutou o que o mundo dizia para ela, o que a sociedade dizia para ela, o que a cultura da época dizia para ela. Jovem, não era casada, vai ficar grávida. Ela não se deixou, tapou os ouvidos para o mundo e só abriu para Deus. A pergunta que Jesus faz a ele, ele faz a cada um de nós: que você quer que eu faça por você? Que você quer? Outro dia, diante de Nossa Senhora, aqui da encenação, terça-feira, a pergunta que você fazia para Nossa Senhora: o que você quer que eu faça? O que você quer que eu faça nesse mundo? Agora Jesus pede para nós: que você quer que eu faça por você? Ele responde: que eu veja. Outros evangelistas dizem que eu volte a enxergar. O que Jesus diz? Vá, a tua fé te salvou. Olhando para a história de Bartimeu, nós podemos olhar para a nossa história, né? Quantas vezes nós deixamos Jesus falar para nós? Quantas vezes nós conseguimos deixar Maria falar para nós? Quantas vezes? É o que o mundo diz, é que o mundo prega, é que a moda nos fala, aí nós entramos num rolo que não sabemos como sair dele. Olhando para tudo isso, olha, né? Para esses grupos, para essas entidades, para esse povo que trabalha, poder público, prefeitura, Câmara de Vereadores, se nós conseguíssemos ouvir a voz de Jesus dizendo para nós: o que eu quero que eu faça por você? se nós deixássemos Ele conduzir a nossa história, a nossa vida, como que as coisas seriam diferentes. Mas nós não temos a coragem do cego Bartimeu, não temos a coragem dele. Nós não temos a coragem daquele mendigo que diz: não, eu quero falar com ele, eu quero que ele me escute. Não tem choro, é ele que eu quero ouvir, e vou fazer de tudo para que ele me ouça. Se nós tivéssemos a coragem dele, como é que a nossa história seria diferente, né? Uma grande família. Olha, Câmara de Vereadores, o poder que tem uma Câmara de Vereadores, não tem poder maior. O poder que tem um prefeito, né? As entidades, o poder que tem. Mas quantas vezes nós ouvimos a voz de Deus? Quantas vezes nós conseguimos deletar aquilo que o mundo quer de nós e escutar a voz de Deus? Eu falo deles e falo de nós também, nós padres, nós lideranças. Quantas vezes, né? Aí nós chegamos numa época que uma letra ou duas ou três da norma, da direção, e aí não tem Deus, não tem Cristo, não tem Nossa Senhora, não tem família, não tem nada. Eu vou ser fiel à minha sigla, ao meu partido. Que Deus se lasque, que Nossa Senhora se vire, eu não quero saber, eu sou fiel. Coragem de Maria, coragem do cego Bartimeu, quando gritou: Senhor, tem piedade de mim. Mas o que você quer? Eu quero enxergar, eu quero ver, eu quero viver, eu quero me livrar, eu não quero ser escravo, eu quero ser livre, mas livre verdadeiramente, verdadeiramente. O que Maria disse para o anjo? Eis a serva do Senhor, que seja feita em mim a sua vontade. Que tenhamos a coragem de sempre fazer isso também, hein? Que seja feita em mim a vontade de Deus e não a minha vontade. Creio em Deus Pai,
1: Criador do céu e da terra, e em Jesus Cristo, seu único Filho, nosso Senhor, que foi concebido pelo poder do Espírito Santo, nasceu da Virgem Maria, padeceu sob Pôncio Pilatos, foi crucificado, morto e sepultado, desceu à mansão dos mortos, ressuscitou ao terceiro dia, subiu aos céus e está sentado à direita de Deus Pai Todo-Poderoso, de onde há de vir julgar os vivos e os mortos. Creio no Espírito Santo, na Santa Igreja Católica, na comunhão dos santos, na remissão dos pecados, na ressurreição da carne, na vida eterna. Amém.
0: Na alegria e na certeza de que Deus, através da intercessão de sua mãe, atende os nossos pedidos, elevemos as nossas preces dizendo: Senhor, ouvi-nos pela intercessão de Nossa Senhora de Caravaggio.
2: Senhor, ouvi-nos pela intercessão de Nossa Senhora do Caravaggio. Pela Igreja, para que continue expandido cada vez mais pelo testemunho vivo do Evangelho, fortalecida na fé, na caridade e na justiça. Que seja sinal de esperança e instrumento de paz de Deus no mundo, acolhendo com amor todos aqueles que buscam consolo, orientação espiritual e renovação da fé. Rezemos.
0: Senhor, ouvi-nos pela intercessão de Nossa Senhora de Caravaggio.
2: pelas famílias, para que, ao caminhar em sua fé e devoção, encontrem Maria consolo nas dificuldades, força nos momentos de fraqueza, esperança diante das aflições da vida. Que o amor materno de Maria acolha cada coração.

0: saúde, a educação e a dignidade de todas as famílias. Rezemos.
1: Senhor, ouvi-nos pela intercessão de Nossa Senhora de Caravaggio.
0: Pelos romeiros, devotos e peregrinos que visitam o santuário e participam das celebrações marianas, sintam a presença de Deus em suas vidas, inspirados pelo exemplo da fé, humildade e obediência de Maria, preservem, unidos na oração, na caridade e na esperança, tornando-se testemunhos vivos do amor de Cristo em suas comunidades e família. Rezemos.
1: Senhor, ouvi-nos pela intercessão de Nossa Senhora de Caravaggio.
0: Por todos nós aqui reunidos, que em todos estes anos de história, conquista e tradições, permanecemos sempre unidos, solidários e fortalecidos nos valores da fé, do trabalho e da fraternidade, que continuemos cultivando o respeito, a amizade e o espírito de cooperação, construindo junto uma comunidade cada vez mais acolhedora, justa e próspera para todos nós. Rezemos.
1: Senhor, ouvi-nos pela intercessão de Nossa Senhora de Caravaggio. Tudo isso, Pai de misericórdia, nós vos pedimos por Cristo nosso Senhor.
2: Amém.

0: Rezemos, irmãos e irmãs, para que toda a nossa oferenda seja aceita por Deus Pai Todo-Poderoso.
1: Receba, Senhor, nas tuas mãos esse sacrifício para o nosso bem, para o nosso bem e de toda a Santa Igreja.
0: Ó Deus, que nos dais o que oferecemos e aceitai nossa oferta como um gesto de amor, fazei que os vossos dons, nossa única riqueza, frutifiquem para nós em prêmio eterno. Por Cristo nosso Senhor.
1: Amém.
0: Senhor esteja convosco.
1: Ele está no meio de nós.
0: Corações ao alto.
1: O nosso coração está em Deus.
0: Demos graças ao Senhor nosso Deus.
1: É nosso dever e nossa salvação.
0: Na verdade é digno e justo, é nosso dever e salvação dar-vos graças sempre em todo lugar, Senhor Pai Santo, Deus Eterno e Todo-Poderoso, e proclamar-vos admirável na perfeição dos vossos santos. Na comemoração da bem-aventurada Virgem Maria, exaltamos ainda mais vossa clemência, inspirando-nos no hino que ela mesma cantou em vosso louvor. De fato, fizestes grandes coisas por toda a terra, e de geração em geração manifestastes a vossa infinita misericórdia. Quando olhastes para a humildade de vossa serva e nos destes por meio dela o autor da salvação da humanidade, vosso Filho Jesus Cristo, Senhor nosso. Por ele, os coros dos anjos adoram a vossa grandeza e se alegram eternamente na vossa presença. Concedei-nos também a nós associar-nos a seus

0: Na verdade, ó Pai, vós sois santo e fonte de toda a santidade, santificai, pois, estes dons, derramando sobre eles o vosso Espírito, a fim de se tornem para nós o corpo e o sangue de nosso Senhor Jesus Cristo.
1: Enviai o vosso Espírito Santo.
0: E estando para ser entregue, abraçando livremente a paixão, Jesus tomou o pão, pronunciou a bênção de ação de graças, partiu e o deu a seus discípulos, dizendo: tomai todos e comei, isto é o meu corpo que será entregue por vós. Do mesmo modo, ao fim da ceia, ele tomou o cálice em suas mãos e, dando graças novamente, o entregou a seus discípulos, dizendo: tomai todos e bebei. Este é o cálice do meu sangue, o sangue da nova e eterna aliança, que será derramado por vós e por todos para a remissão dos pecados. Fazei isto em memória de mim.

0: Eis o mistério da nossa fé.
1: Anunciamos, Senhor, a vossa morte e proclamamos a vossa ressurreição. Vinde, Senhor Jesus.
0: Servindo, pois, o memorial da morte e ressurreição do vosso Filho, nós vos oferecemos, ó Pai, o pão da vida, o cálice da salvação, e vos agradecemos porque nos tornasteis dignos de estar aqui na vossa presença e vos servir.
1: Aceitai, ó Senhor, a nossa oferta.
0: Suplicante vos pedimos que, participando do corpo e sangue de Cristo, sejamos reunidos pelo Espírito Santo num só corpo.
1: O Espírito nos una num só corpo.
0: Lembrai-vos, ó Pai, da vossa Igreja presente pelo mundo inteiro, que ela cresça na caridade e em comunhão com o Papa Leão, nosso Bispo Silvio, os bispos do mundo inteiro, os presbíteros, os diáconos e todos os ministros do vosso povo.
1: Lembrai-vos, ó Pai, da vossa Igreja.
0: Lembrai-vos também, na vossa misericórdia, dos nossos irmãos e irmãs que adormeceram na esperança da ressurreição. Lembramos todas as intenções, todos os falecidos que fizeram parte dessa história, né? Tantos prefeitos já passaram por aqui, vereadores, assim, que já voltaram para junto de Deus. E de todos os que partiram desta vida, acolhei-os junto a vós, na luz da vossa face.
1: Concedei-lhes, ó Senhor, a luz eterna.
0: Enfim, nós vos pedimos, tende piedade de todos nós e dai-nos participar da vida eterna com a Virgem Maria, Mãe de Deus, São José, seu esposo, os apóstolos e todos os santos que neste mundo viveram na vossa amizade, a fim de vos louvarmos e glorificarmos por Jesus Cristo, vosso Filho. Por Cristo, com Cristo e em Cristo. A vós, Deus Pai Todo-Poderoso, na unidade do Espírito Santo, toda honra e toda glória, por todos os séculos dos séculos. Amém. E confiantes, rezemos. Pai nosso,
2: que estais no céu, santificado seja o vosso nome. Venha a nós o vosso reino, seja feita a vossa vontade, assim na terra como no céu. O pão nosso de cada dia nos dai hoje, perdoai as nossas ofensas, assim como nós perdoamos a quem nos tem ofendido, e não nos deixeis cair em tentação, mas livrai-nos do mal.
0: Amém. Também queremos rezar pela paz. Senhor Jesus Cristo,
1: dissestes aos vossos apóstolos,
0: eu vos deixo a paz, eu vos dou a minha paz. Não olheis os nossos pecados, mas a fé que anima a vossa Igreja. Dai-lhes, segundo o vosso desejo, a paz e a unidade. Vós que sois Deus, com o Pai e o Espírito Santo.
1: Amém.
0: Que a paz do Senhor esteja sempre convosco.
1: O amor de Cristo nos uniu.

0: Prova e vede como o Senhor é bom, feliz de quem nele encontra seu refúgio. Eis o Cordeiro de Deus, eis aquele que tira o pecado do mundo.
1: Senhor, eu não sou digno que entreis em minha morada, mas dizei uma palavra e serei salvo.
0: De novo, né? Fique nos banquinhos, com calma, que os ministros vão até vocês.

0: Eis que estarei convosco todos os dias e até o fim do mundo, diz o Senhor. Saciados pelo dom que nos salva, imploramos, Senhor, a vossa misericórdia e pedimos que pelo mesmo sacramento no qual nos alimentais neste mundo, nos leveis benigno a participar da vida eterna. Por Cristo nosso Senhor.
1: Amém.
0: Sentamos um pouquinho, já que não vai precisar ir para casa preparar a janta, né? Porque tem uns pastelzinhos caprichados. Nós estamos indo, né? Amanhã nós juntamos a família, né, para dar aquela enticada, e sábado nós fechamos essa caminhada mensal e semanal de 75 anos de história. Quanta coisa bonita nós vimos esta semana, esta novena até aqui, né? Quantas coisas maravilhosas. Por que são bonitas? Por que são maravilhosas? Não é porque o padre fez. O padre também não trabalhou. Porque as mãos humanas fizeram. Fizeram, todos, né? Vira como é que está bonita a descida lá também, né? A cidade, aqui, as casas, as ruas, ali no salão embaixo, aquela... Fomos criados para fazer isso, para fazer o bem e gostar das crianças, né? Né? Nós fomos criados para isso. Então, obrigado a você que faz isso assim, de coração. Obrigado. Somos uma nação santa. Para isso que Deus nos criou. Então, a gente não perca esse dom de colocar em prática aquilo que a gente sabe em prol dos outros. Depois temos ali, né, no salão. Eu queria convidar agora o pessoal que veio com as bandeiras, com os cartazes, que viesse aqui na frente de novo. Aqui na frente, né? Que daqui a pouquinho as crianças vão apresentar algo bonito para nós. É, crianças são sagradas. Agradecer a Deus também os professores, né? Tem uns aí que deram aula para mim tão vivo ainda, né? Uns meio louquinhos, né? Mas também, como é que eles nos aguentavam naquela época, né? Mas isso faz parte da história também, né? Então, parabéns a vocês que fazem, que colocam e se dão ao serviço. Mas antes, né, de passar a palavra para o momento Mariano, dessa criançada se apresentar, eu queria que o prefeito falasse um pouquinho, né? São 64 anos de município, né? E o município surge, né? A Romaria já estava andando. E é uma parceria que tem que ter, né? Não tem como a igreja, o santuário caminhar sozinho, não tem. Eu sempre digo assim, né? Depois que passa as eleições, quem ganhou é meu prefeito. Depois que passa a eleição para governador, quem ganhou é meu governador. Não importa se eu votei ou não votei. Depois que ganhou o presidente, quem ganhou é meu presidente. Não importa. Nós devemos ser grandes, devemos ser pessoas, humanos. Nós perdemos muita coisa quando nós não juntamos. Quem junta é Deus, quem divide é o capeta, é o diabo, não tem choro. Então o prefeito fala hoje em nome da prefeitura, do poder público, ele comanda, né? São 64 anos de história, agora ele, daqui a um tempo pode ser outros, e outros, e outros virão. E quantos vieram antes dele? É. Do nosso partido, do outro partido, mas foram prefeitos, governaram. Todos eles fizeram algo de bom, fizeram algo de longe? Sim. Porque são humanos, nós também fizemos, o pai também faz, vocês também fazem. Mas nós devemos dar um passinho a mais, né? Que nem Nossa Senhora. As coisas ruins, deixe quieto, só guarde as coisas boas. E assim nós vamos construir um mundo mais justo, mais humano e mais fraterno. E começa em Paim, não começa em Brasília, não começa nos Estados Unidos. Começa em Paim, a construção do mundo mais justo, mais humano e mais fraterno. Só não pode falar mais que o padre, tá?
1: Então quero aqui, em nome do Poder Público Municipal, primeiramente saudar aqui nosso padre Edio. Em seu nome quero saudar aqui todas as autoridades presentes, saudar aqui os representantes das entidades e fazer uma saudação carinhosa aqui a todas as famílias, né, a todos os romeiros, romeiras que se fazem presente nesta noite, uma noite importante, né, onde celebramos a primeira noite do Tríduo, né, e uma preparação especial então para a nossa grandiosa Romaria. E no momento que nós celebramos, padre, os 64 anos do município de Pai e Filho, a gente também, né, celebra aqui os 75 anos, né, de Romaria em honra à Nossa Senhora do Caravaggio. E eu tive uma alegria muito grande, juntamente com muitas pessoas, da gente, no dia de Nossa Senhora do Caravaggio, dia 26, terça-feira, a gente acompanhou um pouco, presenciou a história, né, uma linda história aqui da construção, né, deste nosso lindo santuário. Nós temos muitas coisas bonitas aqui em Pai e Filho, e dentre elas está este templo aqui, que nos orgulha muito, nos orgulha aqui as famílias, né, que moram aqui em Pai e Filho. E na história muito linda, ela foi construída há muito tempo, né, antes mesmo de ser município aqui, por muitas mãos e com grandes dificuldades também, mas existia muita fé naquela época e que ninguém desistiu, embora com dificuldades, né. Hoje nós temos aqui um templo sagrado aqui, um dos mais belos aqui do estado e também a nível do Brasil, graças à mão de muitas pessoas, de muitas famílias, em especial a mão aqui da Nossa Senhora do Caravaggio. E dizer que quem passa por aqui, as famílias, os romeiros, certamente retornam para casa com o coração cheio de fé, com a fé renovada, com muita devoção, com espírito, e principalmente retorna acompanhado pela nossa mãe. Então quero aqui lançar um desafio, que cada família que está aqui, cada romeiro, convide mais uma família, mais um romeiro para prestigiar conosco, né, padre? Domingo, né, a nossa grande Romaria, que é um marco aqui para o nosso município de Pai e Filho. Então, com certeza será uma das maiores, né, com a preparação, né, que está sendo feita. Então, motivo de orgulho, de alegria para nós também continuarmos essa caminhada, né? Nós, diante do município, enfim, todos unidos, e aqui em Pai e Filho nós temos, né, muitas famílias, muita união, e isso que é importante. Então, que cada um possa trazer mais alguém, né, para a gente fazer uma grande Romaria aqui, né, padre? Marcar a história aqui dos 75 anos. Meu muito obrigado.
0: E agora vamos ficar aqui assim, se ajeita aqui assim, né? Porque temos o momento mariano, as crianças, né? Se organizem, vamos lá. Vamos se ajeitar do lado aqui para deixarmos as crianças que vão tocar, né? Que vão cantar, que vão fazer a homenagem delas à Nossa Senhora.
2: Então nós convidamos os estudantes que têm a oportunidade de ter na escola um projeto de musicalidade, e eles vão mostrar hoje um pouquinho daquilo que eles aprendem nas aulas de musicalidade que é oferecido pelo poder público na Escola Irmã Maria e na Escola Criança Feliz. Esses são alunos da Escola Irmã Maria e da Escola Luísa Formigueri, mas que já foram alunos da Irmã Maria também. Então, eles vão apresentar um pedacinho do hino do município e o hino de Nossa Senhora do Caravaggio, que é o que eles conseguem aprender uma horinha de aula por semana que eles têm de musicalidade. E que Nossa Senhora de Caravaggio, então, fortaleça cada coração e deseja caminhar perto de Deus, sobre o olhar materno dela. Que sejamos instrumento de paz, bondade, esperança em nossa vida, em nosso caminhar. Então, vamos deixar as crianças se arrumando e aguardar o momento que elas estiverem preparadas para sua apresentação.

0: Vocês viram que coisa maravilhosa, né? Depois tem gente que duvida que Deus não presenteia, não dá coisas boas para nós. Olha, ó, olha essas crianças, ó, com as escaletas, o nome desses trocinhos, né? Que chique, parabéns. Parabéns, criançada, parabéns, professores, parabéns, administração. Parabéns a você que tira um tempo desses para ensinar essas crianças, tá vendo? Ensinando coisas boas, elas aprendem coisas boas. Ficamos em pé e nos aproximamos de Nossa Senhora e queremos consagrar essa história, essa vida, 64 anos de município, administração atual, as que virão, as que já foram, consagrar tudo isso a Nossa Senhora, rezando: ó minha Senhora,
1: ó minha Mãe, eu me ofereço a toda vós, em prova da minha devoção para convosco.
0: Eu vos consagro nesta noite os meus olhos, os meus ouvidos, a minha boca, o meu coração, inteiramente todo o meu ser. É porque assim sou vosso, ó incomparável Mãe, guardai-me, defendei-me como filho e propriedade vossa. Nossa Senhora de Caravaggio,
1: rogai por nós.
0: Nossa Senhora de Caravaggio,
1: rogai por nós.
0: Lembramos, amanhã começamos a celebração às 7 horas e depois é a celebração da família. Amanhã nós queremos juntar nossas famílias. Quem celebra com a gente amanhã é o nosso bispo Dom Silvio. O Senhor esteja convosco.
1: Ele está no meio de nós.
0: Abençoe-vos, ó Deus Todo-Poderoso, Pai, o Filho e o Espírito Santo.
1: Amém.
0: Viva Nossa Senhora!
1: Viva!
0: Viva o nosso município!
1: Viva!
0: Viva Jesus Cristo!
1: Viva!
0: E viva as crianças!
1: Viva!
0: Viva nossa Romaria!
1: Viva!
0: Permaneçamos em paz, que o Senhor Deus nos acompanhe.
2: Graças a Deus.

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1: Olá, tudo bem com você? Tudo tranquilo? Tudo certinho por aí? Tô chegando com o nosso Hora da Vitória, uma ótima quarta-feira pra você. Meio de semana, quartou, né, gente? Quarta-feira maravilhosa. Hoje, dia 6 de maio de 2026. Comemoramos hoje o dia do cartógrafo, parabéns, também dia da matemática e o dia da coragem. E é mais um programa que a gente começa com muito amor, com muito carinho pra você, tá? Hora da Vitória tá no ar, sou Luiz Pires, peço licença pra chegar, pra entrar aí na tua casa, no teu carro, no teu comércio, onde quer que você esteja. Com quem quer que esteja, tudo de bom pra você. Deus abençoe hoje e sempre. Vamos de música, vamos de louvor. Quem chega e canta é a Bruna Oli. Escape, Hora da Vitória tá apenas começando.

0: Cristina cantou pra gente, é necessário perdoar. Também passou por aqui cantando o Grupo Orion, Cangaia, e ainda abrindo muito bem o nosso Hora da Vitória de hoje. Bruna Oli cantou pra gente o Tempo, e assim ó, nós vamos fechando por aqui o nosso primeiro bloco. Gente, eu vou pra um breve intervalo, deixa eu faturar rapidinho, vamos pros nossos apoiadores e eu volto já, me espera que é rapidinho, vai embora não.
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0: FM. 20 horas 39 minutos.
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cantar, de louvar com os louvores do passado que se fazem presentes e muito presentes em nossas vidas. Como sempre, trago para você uma seleção toda especial daqueles louvores que você sempre ouve por aí. Louvores que estão sempre guardados na sua memória, no seu coração. Louvores que a rádio quase não toca mais. Então, ó, peça por aqui o teu louvor. Fique à vontade, tá? Luiz Pires, radialista, é o meu Insta. Então manda aqui pra rádio que eu vou tocar pra você com todo carinho, tá? Vai ser muito bom receber aqui o teu pedido de louvor, o teu feedback. Vai ser sempre um prazer te atender por aqui. Vamos de música, vamos de louvor. J. Neto canta pra gente. Deus se

0: voltou pra gente, ele está pra chegar. E assim, ó, nós vamos fechando por aqui a nossa seleção de louvores do passado que se fazem presentes e muito presentes em nossas vidas. Vou pra um breve intervalo, viu, gente? Volto já, me espera. Vai embora não, que é bem rapidinho, segura aí.
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1: 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Marcos capítulo 5. A cura de uma mulher enferma. Grande multidão seguia comprimindo-o. Aconteceu que certa mulher que havia 12 anos vinha sofrendo de uma hemorragia e muito padecera à mão de vários médicos, tendo despendido tudo quanto possuía, sem contudo nada aproveitar, tendo ouvido a fama de Jesus, vindo por trás dele por entre a multidão, tocou-lhe a veste, porque dizia: se eu apenas lhe tocar as vestes, ficarei curada. E logo se lhe estancou a hemorragia e sentiu no corpo estar curada do seu flagelo. Jesus, reconhecendo imediatamente que dele saíra poder, virando-se no meio da multidão, perguntou: quem me tocou nas vestes? Responderam-lhe seus discípulos: vês que a multidão te aperta e dizes: quem me tocou? Ele, porém, olhava ao redor para ver quem fizera isto. Então, a mulher, atemorizada e tremendo, consciente do que nela se operara, veio, prostrou-se diante dele e declarou-lhe toda a verdade. E ele lhe disse: filha, a tua fé te salvou. Vai-te em paz e fica livre do teu mal.
0: Jesus, então, ele cura uma mulher enferma. A multidão era grande e por ali estava muita gente, quando de repente alguém toca em Jesus. Jesus sente que foi algo diferente. Saiu o poder. Então, ele percebendo que dele saiu o poder, uma energia diferente, ele pergunta: quem me tocou?